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0: 21h12.
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1: 21 horas e 34 minutos.
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0: Vamos lá, Daniel, em homenagem a essa galera bonita, vamos mostrar o som dessa viola caipira.
1: Vamos lá.
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0: 21h56.
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0: 22h08.
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2: Essa é pra todos os corações apaixonados de Maringá, hein? Preta, essa canção que fiz especialmente pra você. Tentei expressar tudo que sinto. Espero que você goste.

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0: maluco?
1: Que é isso, papai? Prazer estar aqui com você. Obrigado, Goiânia. Coisa linda isso aqui.
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0: Danilo e Davi. Danilo e Davi.
1: Faz barulho, gente.
0: Olha.
2: 22 horas e 37 minutos.
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2: 22 horas e 57 minutos.
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0: Fred e Gustavo, obrigado pelo carinho de todos vocês e tá fazendo parte desse trabalho maravilhoso.
1: Obrigado, gente. Que Deus abençoe a carreira de vocês. O céu é o limite pra vocês. Obrigado, Berlândia!
2: Salve, palmas! Palmas pra Munhoz e Mariana.
3: Munhozada gostou, né?
2: Muito sucesso pra vocês.
1: Pra nós todos. Obrigado. Deus abençoe. Gente.

0: Uma delícia!
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0: e 21 minutos.
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3: Aleitamento materno. 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

0: meia-noite e um minuto.
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1: Guilherme Santiago,
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1: Dois caboclos brutos.

0: Obrigado.
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2: Meia-noite e 20 minutos.
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0: Tá, a PM já foi. Pode aumentar. Aumenta aí.
1: Agora sujou.
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0: Meia-noite e 44 minutos.
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6: Medidas socioeducativas. 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
3: Meia-noite e 57 minutos.
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0: 1:24.
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2: 1h47.
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0: 2 horas e 15 minutos.
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4: Duas horas e 28 minutos.
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1: 2 horas e 59 minutos.
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1: É difícil, hein?
0: Né, Adri?
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2: 3 horas e 20 minutos.
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0: 3h45.
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4: Dever de guarda, sustento e educação. 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
3: 3h59.
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0: 4 horas e 26 minutos.
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2: 4 horas e 48 minutos.
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0: 5:12.
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7: Autorização de viagem para crianças. 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
5: 5 horas e 23 minutos.
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0: Obrigado!
1: Cinco horas e 53 minutos.
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0: Muito obrigado.
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3: 6 horas e 16 minutos.
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1: A partir de agora, no ar, no ar, Alvorada Sertaneja, a música sertaneja em destaque. 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

Alô, meus amigos, alô, meus ouvintes, bom dia. Tô chegando no seu rádio aí com mais uma Alvorada Sertaneja aqui pela NBC FM. Tio Paulo aí na comunicação, levando nessa manhã de terça-feira, 19 de maio, muita música, muita informação no seu rádio. Hoje, já de antemão, agradecendo a nossa direção da rádio, agradecendo também a você que está sintonizado conosco nessa manhã, os nossos apoiadores culturais, e você que liga e não desliga o rádio aqui comigo na Alvorada Sertaneja. Lembramos que hoje é uma terça-feira, e o dia continua dublado com quase aí na faixa dos 10 graus.

0: Oi, alô, você é muito bom dia, viu? Bom dia. Você tá ligadinho aí com o tio Paulão na Alvorada Sertaneja? Hoje amanheceu bem friozinho aí, tempinho aí. Está meio mais para chuva, né, do que para ficar aí contente para todo mundo, mas não tem problema, não somos quadrados, não somos redondos, então vamos se agachando aí, a hora certinha para você.
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0: Oi, são 6:50, 6:50, você que tá ligado, bom dia, um dia muito especial para você, viu? Bom dia, terça-feira, hoje, 19 de maio.
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0: Oi, bom dia, gente, bom dia.
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0: Opa! Vamos lá então, vamos seguir em frente aqui essa música, essa alegria. Tio Paulo na comunicação aí, faltando 10 minutinhos para as 7 da manhã.
5: Ei, Maria! O Neco e o Nico eram dois irmãos. Aí foram pro culto na igreja. Aí o Nico sentou lá atrás, nas últimas cadeiras. E o Neco sentou na frente. Aí o pastor começou a falar. Aí a primeira coisa que o pastor disse foi: eu comunico. Aí o Nico foi e disse: não, como o Neco que já tá aí na frente.
6: É quase doente. Ei, um verso ruim desse ninguém merece.
7: Vamos que vamos.

0: ¡Vale, galera!
1: Seu Zé, é verdade que o homem é igual micro-ondas? Apertou o botão, ligou, tirou da tomada, desligou?
2: É sim, gata.
1: E a mulher?
3: Já a mulher é diferente.
1: Diferente como?
3: Porque a mulher é como fogão a lenha, gata. Se você não botar madeira todo dia, o fogo apaga.
4: Ué, o que foi?
5: Quase que a minha mão foi pro saco agora.
4: Mas por quê? O que aconteceu?
5: Tá com o bolso furado.
6: Fixo pela praticidade.
7: 40 anos casado, trocou a mulher por um cachorro, tio.
8: Nossa, mas por que um cachorro?
7: Foi eu que eu perguntei esse tio, mas tu tá louco? Trocar a tua mulher por um cachorro? Disse, Tiburcio, presta atenção. O cachorro, se tu chegar tarde, quanto mais tarde tu chegar, mais alegre ele fica.
8: Isso é verdade. É verdade?
7: Se tu trocar o nome do cachorro quando eu chamar, troca o nome, não tem problema nenhum. Né? A mãe do cachorro não te visita nunca. O cachorro tá 24 horas pronto pra sair contigo. Não precisa esperar fazer chapinha, essas coisas todas, né?
8: E nem se arrumar olhando despedido do carro,
7: é verdade. E a melhor de todas, se... Se o cachorro resolver ir embora, não leva metade do teu patrimônio no bolso.
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11: Oi, bom dia, bom dia, bom dia. Agora são 6:57, a hora certinha pra você.
12: 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Hora certa.
11: Oi, tio Paulão na comunicação, levando muita música e informação nessa manhã de terça-feira.

0: Oi, alô, você, meus amigos, meus fãs, muito bom dia, viu? Você acordou cedinho agora e já ligou com o tio Paulão? Então aí, tô ao vivo aqui na rádio, viu? Tô aqui ao vivo na rádio. Um pouquinho frio aí, um pouco aí. De tudo, tudo tem um pouco no canal de nós, né? Acordar cedo, assim, essa hora da manhã com esse frio não é fácil não, viu? Mas vamos que vamos, né? Porque aqui é só festa, gente, aqui é só alegria. Aqui nós tocamos o que você gosta de ouvir, é claro. Bom dia,
1: minha amiga Roberta Miranda.
2: Oi, amores!
0: Nossos amigos do dia a dia, muito bom dia para você, viu? Você que sintoniza sempre o rádio conosco aí, nossas empregadas domésticas, diaristas, donas de casa, carpinteiros, pedreiros, eletricistas, motoristas, professores, padeiros, os frentistas, seguranças, bom dia para você, viu?
3: Estão me chamando de louco, é você que está me deixando confuso.
0: Olha, hoje é uma terça-feira, gente. Hoje é uma terça-feira, então quero cumprimentar você nesta manhã. Bom dia.
4: Deus te deu uma terça-feira de bênção sem medida. Que cada passo seja iluminado pela luz da fé. Que cada decisão seja guiada pela sabedoria divina. Que sua vida transborde de paz, esperança e amor. Que os sonhos mais lindos floresçam em seu coração. Que as lutas se tornem aprendizados e vitórias. Que a alegria seja sua companheira constante. Que a força nunca falte em sua caminhada. Que a esperança seja a chama que te guia. Que a fé seja a ponte para todos os milagres. Que seu lar seja envolvido por proteção e harmonia. Que cada sorriso seja sinal da presença de Deus. Que a gratidão transforme cada detalhe em bênção. E que no fim do dia, você possa dizer: valeu a pena confiar em Deus. Excelente terça-feira para você. E que...

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3: Oi, agora são 7:05, 7:05, bom dia. Me parece que o sol está reabrindo hoje, viu? É entre nuvens, mas está reabrindo aí para o norte aqui, está bem claro, está bem clarão aí, viu? Então, bom dia para você, vamos acordar? Vamos acordar, moçada, vamos acordar aí, 7:06, eu quero mandar um alô para você que está super ligado comigo, que a Mari Pescado recebeu grande quantidade de tainhas ovadas e sem ovas. Bom dia, Mari, bom dia. Bom dia.
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3: Oi, bom dia! Bom dia para você que está super ligado comigo nesta manhã, manhã de terça-feira, né? A temperatura tá oscilando, mas já está aumentando um pouquinho aí, viu? Estamos aí com 13 graus aqui no estúdio 1 da emissora. Então, muito bom dia para você que está ligadinho comigo, manhã de terça-feira. Partiu para o café, gente? Vamos lá, então.
5: O homem, quando toma café em copo de plástico, ele perde 70% da sua potência sexual.
6: Mas por quê?
5: Porque queima o dedo e a língua.
7: Traído também?
8: Não sei, né, cara? Eu sempre sou o último, sabia, né? Agora tem um amigo meu que é azarado. Ele casou, a mulher traiu, casou, a mulher traiu, casou, a mulher traiu, casou por último agora com uma mulher de madeira.
7: E aí?
8: Veio o cupim e comeu ainda. Olha que bosta!

0: Oi, bom dia, dona Vitalina, lá no samba aqui, viu? Tá ligadinho conosco aí, que beleza. O Zeca da Batera também já mandou um oi pra nós, né? Eu disse pra ele, ele até me cobrou, tio Paulão, tu não ia vir pra Florianópolis ontem? Rapaz? Não é. Não foi ontem. Então marquei a data errada, eu acho que é quarta-feira ou quinta, né? Acho que é dia 20 ou 21, né? Não, acho que é dia 22, se não me engano. Né?
1: Meu amor.
0: Tá bom, meu amigo? Tá bom? Aguenta aí, quando chegar em casa, olha a minha agenda lá, dou uma ligadinha pra ti, ok? Paulo César também tá ligado com a gente. Ô, Paulo César, tudo bem contigo aí? Tô tomando aquele cafezinho, como diz a senha, já tomou aquele cafezão todo lá, tipo, aquela garrafa de café que ele fez de manhã cedo, já tomou tudo aí. E curtindo o teu programa, que beleza, hein? Bom dia, Paulo César, bom dia, meu amigão. Bom dia, Graça. Bom dia, Osni. O Osni tá lá em... Aonde? É São João Batista, Osni. Bom dia também pra ti, viu? Quero mandar também uma alusão pra Sônia, lá em Paulo Lopes. Tem a Sônia de Paulo Lopes também, tem a Sônia de Navegantes, que sempre liga conosco aí, viu? Quero cumprimentar também a minha amiga Almeri. Bom dia, Almeri. Bom dia. Tudo bem certinho? Beleza? Tudo tranquilo aí? Seu Osni, bom dia, seu Osni. Tudo tranquilo, seu Osni? Bom dia. Bom dia pro seu Osni, bom dia pra família dele, né? Que tá sempre grudado conosco no... Aqui na 98.3 é só alegria, compadre.

0: bom dia, você tá com o tio Paulão, tá na Alvorada Sertaneja. Lembramos que hoje é uma terça-feira, rapaz, é uma terça-feira, hein? É, hoje é uma terça-feira. E o dia, ó, eu tenho aqui na temperatura, o dia vai amanhecer nublado, vai continuar nublado, mas eu acho que não é todo o Santa Catarina, não, porque eu tô vendo aqui, tô olhando, já abri as cortinas aqui, diz o meu amigo Nivaldo Lentes, né, era da Difusora antigamente, tô abrindo as cortinas aqui do Salão Engrenar, pois é, e tem sol brilhando aqui na região de Garopaba para cima, né, então... Hoje não vai ser...
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0: É, hoje não vai ser, então, muito, muito frio, não, né? Vai cascar um solinho aí para nós aquecer um pouquinho. Agora, toma cuidado, viu? Se você se aquecer muito nesse sol aí, vai trazer problema para você depois, viu? É, tome cuidado.
2: Foi pro 12, mas vamos embora!

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0: Oi, para você não perder o seu pique de trabalho, agora são 7 horas e 20 minutinhos, 7 e 20, bom dia, oi, meu filho, acordeona colorada,
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Opa, arrebenta tudo aí, eita nós, né? Olha o Gauchão no próximo sábado agora vai fazer uma super festa. Sabe quem vai estar no Gauchão? Tá aí eles, musical, o Musicamp, grupo Musicamp, lá no Gauchão, neste sábado, 23 horas. E no domingo, no Bailão da NET, lá em Laguna, tem eles, Bonde do Sucesso. Muito bom dia para você que está sintonizado no rádio conosco aqui na NBC-FM, né? 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Oi, muito bom dia para você, viu? Bom dia. Olha, ontem à noite, estive lá no Hospital São Camilo, né? Estive lá ontem levando uma pessoa, né? Ali perto da minha casa, que pediu, que estava meio agoniada, estava com a tranqueira, estava com problema de ar, respiração. E a gente vê muita gente, né? Muitas pessoas, né? Crianças, pessoal de meia-idade, terceira idade, lá procurando a emergência do hospital por causa dessa bronquite, né? Bronquite, essa tosse, essa gripe aí. Tem tosse seca aí que é pior do que descarga de caminhão, rapaz. Verdade, né? E tem gente que não para, né? Anda, e a emergência ontem estava bem lotadinha lá, bem lotadinha, né? Mas ontem eu estive conversando com uma pessoa lá na emergência e até me compadeci, né? Porque tem tanta gente, né? Tanta gente, às vezes, que se cuida e não dá certo. E tem pessoas, às vezes, que não se cuida e não dá nada, viu? Não dá nada. Eu tenho, assim, uma convicção que parece que nós estamos aí com um vírus dentro de nós que não quer deixar nós quietos para nenhum lugar, né? E eu ontem, até conversando com as pessoas lá em frente ao hospital, ali na emergência do lado de fora, né? E eu me deparei com um caso assim meio triste, né? Muita gente sabe. Eu até não gosto muito de tocar nesses assuntos, porque é uns assuntos assim, meio delicados, mas que a população tem que saber, porque às vezes nós procuramos um médico até errado, né? Pois é. A nossa agente comunitária ali do campo da aviação, muito tempo aí atrás, né? Não sei se faz 7 anos, 8 anos aí, ela pediu dispensa lá do centro comunitário, né? Lá da UPA, né? Ela, para se tratar, ela, 7 anos atrás, você vê só, ela tinha um problema que, desde quando veio de Curitiba para cá, que ela passou no concurso, ela tinha esse problema seríssimo, né? E começou a se tratar. Mas ela estava certinha, medicada no centro de saúde, ali que é a UPA da Vila Nova, né, do campo da aviação, rodeadas de médicos, enfermeiros e tudo mais, né? E uns tempos aí atrás, ela nos deixou de atender lá, deixou de atender nós na comunidade lá. E ela se resguardou porque o problema dela, segundo médicos, começaram a ser sério, né? Eu estou relatando assim o que eu ouvi para vocês, né? E realmente o problema dela não foi muito bom, não, né? Não foi muito bom. Ela começou a se tratar, a coisa ficou séria demais, né? Ela trabalha no dia a dia para comer de noite, né? Verdade? A gente tem que ter esse sentido também, né? E ela começou, né? Começou, viu que a coisa estava complicada demais para ela começou a pedir ajudas na rádio, pediu lá para o meu amigo Arenilto, lá na rádio, a 89, ele atendeu. Foi feita assim, uma campanha legal para ela, os amigos, né? Os médicos também se compadeceram, né? Isso é relato da parente dela, né? E há poucos tempos atrás aí, ela começou a piorar. E
E a pioração dela foi cada vez se agravando mais a doença, né? Foi cada vez esse câncer, né? Câncer que está matando a humanidade aí. Eu tenho, às vezes, convicção que isso é uma praga do mundo inteiro, né? E ela começou a piorar em dezembro, começou a ficar ruim, janeiro ruim, fevereiro ruim, começou a ser debilitada e as forças dela, da família, do marido também não conseguiram mais obedecer à cura, né? Ela ainda, por sinal, tinha um filho, né? Tem um filho que é autista, né? Precisa de professor 2, você imagina só. E ela foi se debilitando, ela foi segurando a saúde dela como ela podia. E, para concluir com vocês, infelizmente, duas semanas, eu acho que três semanas atrás, ela faleceu, Ana Paula, uma guria nova, 40 e tantos anos, né? 40 e poucos anos ela faleceu. O povo do campo da aviação ficou assim meio consternado com a perda dela, né? Porque é uma pessoa que ela conversava com toda a comunidade, ela era gente do campo da aviação. E faz alguns dias que a Ana Paula se foi, né? A Ana Paula se foi muito comovente, muitas pessoas aí se comoveram com a perda dela. No final, o dia que ela faleceu, o marido soube, né? O marido tinha uma motinha, foi trabalhar, de repente ele caiu num buraco com a moto, né? Tá acamado também. E, olha, é bem complicado a situação de uma família dessa aí, né? E ontem, eu ouvindo esse relato aí de pessoas lá, eu até sabia que a Ana Paula tinha falecido, né? Faz 10 dias, 15 dias atrás, né? Mas o que a gente pode fazer para uma família assim, semi-destruída, né? É difícil, né, gente? É difícil. E esses relatos que eu estou falando para vocês, a família toda se comove, a família toda se destrui, né? É a mesma coisa que um pai abandonar os filhos, a mãe abandonar os filhos abandonar pai e mãe, né? Não adianta você ter uma estrutura tranquila e ser despejada, você ser destruída por outro, né? Eu, através aqui dos microfones da emissora, eu até gostaria, né, de procurar essa família lá, né? Essa família que está semi-destruída, para a gente ver o que é que ele pode fazer por eles, né? A pessoa, um pai é viúvo, um filho autista, precisando de professor, querendo trabalhar e não pode porque está com um problema seríssimo aí, de uma contusão, uma queda de moto no dia no dia da morte da esposa. Você já imaginou, gente? Agora, por outro lado, tem tanta gente que

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1: A vida já é tão difícil e cheia de problemas. Por que arrumar mais um? Quantas famílias despedaçadas por problemas envolvendo o uso de drogas você não conhece? Já viu alguma que melhorou de vida pelo uso de entorpecentes? 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Diga não a quem não traz nada de bom.
2: Oi, alô, você, muito bom dia, bom dia, bom dia, né? Olha, faleceu ontem... Como comunicamos com pesar o falecimento do John Jamie Nolan. A cerimônia de despedida foi ontem, e ele foi ontem à noite mesmo para o crematório, né? O corpo foi levado para o crematório na rua Leonete Florentina Alves, no bairro de Ilhotinha, Capivari de Baixo. Era até o crematório, né? Então, é uma pessoa até muito conhecida, né? Muito conhecida, né? John Jamie Nolan, né? Eu conheci muito essa pessoa, mas eu até nem me lembrava mais dele. Ele faleceu ontem e a família decidiu antecipar o funeral e levou para o crematório lá em Ilhotinha, Tubarão. Noticiamos com pesar o falecimento do senhor Johnny Nolan, morador de Imbituba. Você está comigo aí? Está comigo? Está tomando aquele cafezinho gostoso? Então, muito bom dia, né? Tá, como diz o meu tio, está tomando aquele cafezinho feito na borda do saco. Oh, bom dia. Ô, dona Nadeira, bom dia. Está tudo tranquilo aí? Beleza? Está na cama? Está na cama aí, faceira, barbaridade. Está que nem gata dormindo em cima do saco. Ô, dona... Bom dia, bom dia.

0: saudade não mata não, comadre. A saudade ajuda a viver, né? Ô, terça-feira, que esta nova terça-feira seja guiada com fé, com paz, com alegria, repleto de esperança. Quem espera sempre alcança, né? E a paz que seja para eternidade, né? Não deixe a paz sair do lado do seu lar, da sua vida. A paz, a tranquilidade, o carinho, né, que você tem por outra pessoa, não guarde aí nos pés, nas mãos, na cabeça, no lenço, na orelha, que é um brinco, não, guarde no coração. Esse coração tem que estar sempre, sempre atento. E quando você memorizar nessa pessoa ou nessa coisa importante para você, o que acontece? Tem esperança para seguir com coragem, transformar sonhos em realidade. Com a ajuda do nosso Pai, nosso Criador, cada passo, cada escolha, cada esforço é aproximar mais ainda com o propósito de quem você gosta, de quem você ama. A caneta enxada.
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7h43, 7h43. Eu quero agradecer as palavras aí do meu amigo, diz, ô, tio Paulão, tu me fizesse chorar agora de manhã, viu? É uma que eu conheço, a menina, aquela que faleceu, né? É, nós conhecemos, a nossa família conhece ela. E a outra, é, o que você falou também é tudo verdade, né? Mas é verdade, gente, isso é verdade. Eu só não, eu como diz o meu tio, tu sabes, o meu tio é que mora aqui perto de Florianópolis, é Florianópolis, Chaves, que tu fala bonito, rapaz, vai te catar, vai. O problema, gente, o problema é que se eu vim falar para vocês aqui o que eu sinto, o que eu vejo, nós vamos começar a chorar agora de manhã, só vamos acordar lá pro final da tarde aí, né? Ô, maravilha, que seu dia seja bendito, que seu dia seja especial, né? E quem nos acordou essa manhã, nos deu uma chance de recomeçar o dia. Mas mesmo que você está embucetado hoje eu tô virado com meu pão por debaixo, a margarina caiu por debaixo da areia, mas é só você sintonizar, viu? É só sintonizar, não adianta. É dois motivos. Um de você ficar brabo, né? Bravo aí, vai ficar bravo aí, vai reinar, vai dar soco em cortina de vento, e o outro ficar bonzinho, não é verdade? Então, se liga, compadre, se liga, porque hoje é uma terça-feira.

0: Oi, são 7 horas e 47 minutinhos, 7h47, bom dia, bom dia.
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2: Tem que adivinhar minhas vontades, tem que me entender pelo olhar, tem que saber o que se passa na minha cabeça sem eu falar. E quando eu estiver braba, tem que saber o motivo sem eu precisar reclamar.
1: Entendi.
2: Se não for assim, eu prefiro ficar sozinha.
1: Ah, mas então tu vai ficar sozinha pra sempre.
2: Por quê?
1: Porque o homem tem duas bolas. Mas nenhuma é de cristal.
3: Me chamo de
1: Me fala, Tio.
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0: Olha o seu Jonas. O seu Jonas. Tá brabo assim, seu Jonas? Tio Paulão, ó, aqui em casa tá um caos total, viu? Ô, barbaridade. Lá em Laguna, isso, não é aqui em Bituba, não, em Laguna, hein? Lá debaixo da ponte Anitta Garibaldi. Tio Paulão, aqui tá a mulher jogada na cama com essa maldita Geni aí. É, já tem medicado ela no hospital duas vezes aí, não tá legal. Eu também peguei uma gripe danada aí, viu? O meu filho, a mesma coisa, tio Paulão. Aqui em casa, aqui até tô pedindo, por favor, que você nem apareça aqui essa semana, porque nós temos tudo aí. Não tem nenhum canto da casa que essa mardita não tá por aqui.
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0: Olha a Cláudia, esposa do Zé, também, lá na Barranceira, falando, né? Tio Paulão, minha menina está internada no hospital, não está melhorando. Os médicos estão pedindo, acho que vão transferir ela, né? Que essa gripe pegou de cheia, é um vírus que ela pegou na escola. Aqui, eu e o Zé também estamos aí bem gripados, eu estou até de atestado, não estou trabalhando. Ô Cláudia, mas vai melhorar, Cláudia, com certeza, viu? Com certeza vai melhorar, tá bom? Vamos botar na mão do nosso médico, dos médicos, que ele dá o jeito em tudo isso aí. É só você acreditar. Olha o Juliano lá no Perichil também falando. Tio Paulão, essa maldita coisa passa por aqui que deixa tudo caído, hein? Não, não temos vontade nem de trabalhar, nem parece que a nossa rede foi pro fundo, tipo.

0: Olha, você do comércio abriu, tá abrindo o comércio agora, então aproveita, que vai ser um dia especial hoje, hein? Uma terça-feira. 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Olha, a Ana e a Mirella estão ligadinhas comigo lá na Araçatuba. Ana, bom dia para ti. Bom dia para a Mirella, para o Fabrício. Bom dia também para todos os nossos amigos e fãs aí de Araçatuba.
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0: Olha, bom dia, bom dia. Tem uma música bonita aí que eu essa música aí eu sempre toco, porque a música é muito bonita, do Milionário Zé Rico. Olha, Berço de Deus.

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0: não desista porque você tem um Deus na sua frente, então clame a Ele porque Ele vai dar tudo de bom para você, viu? É tudo de bom. Eu tenho um amigo, tenho um amigão que ele ligou há poucas horas para cá, né, e ia falando, e é verdade, tudo que ele falou é verdade, é verdade, é verdade. Ele disse assim, Paulão, nós estamos reclamando aí de barriga cheia, tipo, Paulão, antigamente, né, antigamente que era bem difícil, né. Ele disse para mim,
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0: Olha, ele falando pra mim, que tio Paulo, não, ó. Só tô com uma música aí que é a Enxada, não deixa eu botei a Enxada. Esse, tipo, não se acredita que você pode correr aí nesses bodegas, esses botecos que tinham uma Enxada, hoje não tem mais pra vender? Isso é verdade? Não tem, não tem. Às vezes tem Enxada, mas não tem o cabo. A Enxada é bonita, mas o cabo é ruim que é danado. O cabo é feio, mas pois é. E mais, ele falou, e muito mais, né? Hoje está tudo moderno, falou, está tudo moderno aí. Antigamente que era uma trabalheira, né? Para plantar feijão, plantar milho, plantar mandioca, plantar tudo isso aí. Plantar mandioca tinha que ser colhinho para cima, aí, senão a mandioca nascia com a raiz para cima. Aí você me pegou, compadre. É verdade, né? Hoje tem água encanada. Antigamente era a água do bambu. Cortava um bambu, tirava aquele gominho, rachava o bambu no meio, botava lá em cima e vinha botando o bambu. Hoje tem mangueira, hoje tem a tecnologia, tem cano, tem tudo aí, viu? Tem tudo, verdade?
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0: E tem muito mais, ele falou, tem muito mais. Antigamente, Paulo, tinha os poços, né? Tinha os poços, tinha um rio. Como é que você pegava água? Pois agora, eu também passei por esse tempo aí, né? Pegava água de bamboninha. Na bamboninha, que bamboninha? Para pegar naquele balde, né? Aquele balde de tinta, lata de querosene, né? E como é que você fazia? Pegava uma cordinha, botava. Você já viu agora? Deus o livre se você mandar pegar um balde de água ali. Se não for desses plásticos bonitinhos, um balde aí, ninguém quer. Deus, se você chegar para uma pessoa, para a família, dizer, oh, vai ali naquela casinha ali, ó, pegar um baldinho, tem que passar a rua, então eu não vou, tenho vergonha. É verdade. E ele ainda fala melhor, né? Aí, como é que você fazia aí? Só ia no poço, né? Botava aquela latinha. Tinha gente que era craque na corda, né? Virava a latinha, botava e emborcava. E tinha gente mais esperta que fazia. Botava um pezinho, eles, tipo, Paulão, botava um pezinho no canto da lata, né? A lata emborcava, enchia e a gente puxava mais rápido. É verdade. Tudo isso, gente, tudo isso acontece na vida de cada um de nós. Pessoal. Agora, esse pessoal mais novo aí... Não tá fácil não, né? Não tá fácil não. O pessoal mais novo só quer teclados, né?

0: encher as mãos.
1: Beleza, beleza. Tá pronto. Obrigado. É, olha aqui, meu amigão, tio Paulão, antigamente, olha, a minha tia era professora, ela pegava aqueles cadernos de caligrafia, fazia aquelas letras bonitinhas, redondinhas, tudo naquela linha ali, ó. Agora hoje, manda um filho teu pra escrever, pra ver. É, ele começa lá embaixo e termina lá em cima, ainda tudo atrapalhada e ainda as letras aí mal feitas, né? Você sabe que o Enem, esse ano, em todo o Brasil, não foi só em Santa Catarina, em todo o Brasil, o Enem escreveu mais ou menos em torno de mais de 30, 40 mil pessoas, né, para fazer o Enem. E só quatro tiraram em primeiro lugar em todo o Brasil. Você já viu disso? Você já viu disso, uma história dessa aí? Nunca viu, né?

0: Oi, bom dia! 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
1: Ô, Barreirito, você deixou tantas saudades em nossos corações, mas onde quer que você esteja, meu irmão, aceite a nossa homenagem e nossa gratidão.

Oh, a Vesca está morto por dentro, mas é vivo por fora, né? E continua, né? Continua, continua a labuta, continua a história, porque assim, né? Antigamente, meu amigo e a minha comadre aqui, ela já sintonizou, viu? Tio Pedro, Dona Neuza, Tio Pedro está tomando aquele cafezinho. Eu acredito que a Dona Neuza hoje já fez a garrafa de café maior, porque o Tio Pedro já acordou com o gás todo aí, viu? Tio Pedro, bom dia para você. Tio Pedro, mora perto do Comprão ali, né? É bom morar perto do Comprão, né, Tio Pedro? Faltou alguma coisinha, vai ali e pega. Não precisa fazer rancho, o pessoal que faz rancho aí, às vezes a metade das compras vai fora ou tem que dar para o vizinho. Né? É verdade, né? A boca não tá boa, mas o dente não dói, né, Tio Pedro? Mas quando dói, a gente vai no Comprão e compra. É verdade? Então, rapaz, bom dia. Olha, meu amigo e a minha amiga, né? Meus compadres estão falando assim, tipo, não é verdade, né? Hoje a gente cria os filhos só com mordomia, né? Leva café na cama, leva o chinelo na cama, bota a roupinha bem passadinha para eles, a gente vai lá e arruma de novo. Sai da cama, não arruma a cama, viu? Vão no banheiro, faz uma sujeira danada aí, ou especialmente quando vão para a escola de manhã, né? É, e ainda, tio Paulão, quer tênis de marca. Como diz o meu amigo, meu tio, lá do Macacu, tio Paulão, nós fizemos um carnaval aqui, no tempo antigo, o carnaval ainda usava tamanco, eles usavam tamanco. Você já imaginou um carnaval de tamanco? Pular de tamanco, hein? Barulheira, compadre, barulheira. Eita, nós. E hoje ela ainda diz, ainda quer, né? Ainda quer colchão térmico, colchão vibrador. Como se diz, o colchoado, né? Colchoado, microfibra, não sei o que, não sei o que. Aí antigamente, Paulo, antigamente que era aquela coxa de retalho, ainda tudo que a minha mãe fazia no, na máquina aí, né? É verdade.

Oi, a coxa de retalho, hein? Pois é, eu conheço uma pessoa que tem duas máquinas, uma nova e uma velha, né? Mas a velha é melhor do que a máquina, é melhor do que a nova, verdade? E coxa de retalho é com ela mesmo, né? Com ela mesmo, é verdade.

0: Olha a hora certinha, viu? Olha a hora certa. Não perca o seu horário de trabalho. A hora certinha pra você aqui com o tio Paulão na NBC.
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0: 8:12. 8:12. Bom dia.
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0: Bom dia! Eu não acredito que tem alguém ainda dormindo aí, viu? Tem alguém dormindo. Ou tá curtindo o tio Paulo aí na cama ou tá dormindo. Não acredito. Eita, não! Bota mais uma aí, Mané Paulo!

Oi, a hora certinha, 8 horas e 18 minutinhos, 8 e 18, meu amigão aqui, exato, Paulão. Porque hoje tu tá, vai ficar mais pouco, hoje eu não tenho compromisso, né? Ontem eu tinha compromisso, hoje eu não tenho, então posso ficar mais um pouquinho, que o nosso diretor já deu um sinal verde aqui pra mim, viu? Tá com o dedo no botão ele lá, viu? A hora que ele apertou o vermelho, eu tenho que cair fora aqui, viu? Hoje eu vou ficar mais um pouquinho, viu? É verdade. Cada um de nós tem os nossos compromissos, né? Uns compromissos inadiáveis. Às vezes você tem uma consulta marcada, você não vai, passa a vez pro outro, né? Aí você quer lá remarcar, não dá mais, porque já passou. Você vai na pia, vai lavar o rosto. Lava bastante o rosto, molha o cabelo, escova dentro também. Aí, se eu quer pegar aquela água de novo, que já passou, não pega mais, não pega. Então, assim, ó, abriu, deixou vazar, passou, não pega mais. Então, tranquilo, hoje eu tô tranquilo, tô beleza aqui, viu? Beleza, tô tranquilinho aqui, porque hoje eu tenho sinal verde! Sinal verde! Opa! É a noite, é o dia do brega hoje, não?

É, cada dia que se passa vai mais longe, né? Você não vai conseguindo pegar mais nada, né? E uma das coisas, assim, mesmo que você goste, né, de alguma coisa que você deixou passar, viu? Água e uma pessoa que passou pela sua vida, você não deu mais jeito aí, porque tem alguém aí com a chave de fenda apertando pra você dizer assim, não, acabou. Aí então, ó, não pega mais. Oi, muito bom dia pra você que tá sintonizado. Gauchão, ó, o Gauchão no sábado traz eles. Banda, uma banda especial, né? Banda Musicamp. Musicamp do meu amigo Toninho, é, Musicamp. Olha, sábado eu acho que eu vou dar uma chegada lá no Gaúcho mais cedinho, na hora que estiver montando o equipamento, para conversar com o Toninho, o pessoal do Musicamp aí. Faz tempo que eu não vejo o Toninho, faz tempo. É, e o nosso amigo, né? Nosso amigo lá em Gravatal, da banda Os Calegari, né? Nosso amigo Irineu, uma esposa faleceu, Geraldo faleceu, né? Banda Calegari é uma banda que tinha um sucesso danado aqui na nossa região, né? Baile de casados, baile para casais, era só Os Calegari, né? E morreu o titular, que era o Irineu e a esposa, né? E aí a banda se foi por água abaixo aí, ó.

Olha, coisa gozada, coisa gozada. Acontece sempre na vida de cada um de nós, né? Às vezes você tá num clube, tá fazendo uma festa, um casamento, aniversário, sempre tem aquela bagunça, né? Sempre tem aquela bagunça. Às vezes, bota aquela aí, não bota, aí o pessoal xinga. Aí bota, o pessoal não dança. E lá no Camacho, na região, aí teve festa Nossa Senhora de Fátima no sábado e domingo, né? A coisa gozada aconteceu, né? E aí você vai dizer, mas que coisa gozada pode acontecer? Pois é. Você sabe que tem muitos cardumes de tainha aí na nossa região, né? E ali para Laguna, Tubarão, aquela região ali, Camacho, Araranguá, Morros Convento, aquele tá minado, rapaz. Parece assim uma estatuíra, tá cheio, né? Tá cheio. E lá no Camacho, não foi diferente, né? Na hora da procissão Nossa Senhora de Fátima, um vigia anunciou que tinha tainha na praia, tem tainha aqui na praia. Rapaz, só ficou os quatro que estavam carregando a santa e o resto saíram tudo. Já era pouquinha gente na procissão, né? Não deu. Ficou só os quatro. Quando olharam para trás, o padre olhou para trás na procissão, só tinha só os quatro carregando a santa. Porque o resto aí foi tudo para a praia ver peixe. Lancearam e pegaram bastante. Opa! Não é história de pescador e caçador, não. É verdade.

Agora são exatamente, são 8h25, 8h25, bom dia meus amigos, bom dia meus fãs, bom dia você que está sintonizado no rádio conosco nessa manhã.

0: Olha, a Comadre Lourdes está lá na Ponta da Custódia, lá na Praia Vermelha, ligada com a gente aí. Bom dia, Comadre, tudo bem? Certinho por aí? Beleza?
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0: Olha, quero avisar o pessoal também aí, vai às festas juninas, às festas de igreja aí, né? Que, ó, mês de junho, é, o som do tio Paulão aí tá quase lotado, hein? Hoje tem uma vaguinha só para o mês de junho, né? Porque é o mês das festas juninas, é o mês de São Pedro, São Paulo, Santo Antônio, São João, né? E então tem bem, acho que é uma ou duas vagas só, né? Um mês cheinho, lotadinho, tá bom?
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0: Oi, Ibiraquera, Barra da Ibiraquera, vamos estar aí sábado com vocês aí, viu? Barra da Ibiraquera, lá onde é que mora o tio Nico, vamos estar no sábado lá, viu? É, mas é pelo lado de lá, né? É do lado de lá da Barra, rapaz. Não é na parte de cá, na parte do lado de lá, né? Que beleza. Oi, quero cumprimentar você que está ligadinho comigo nessa manhã. Muito bom dia, né? Bom dia, nossos amigos, nossos fãs. Seu Gênio, Dona Zuma, bom dia para o senhor, viu? Ô, Rosane Machado, bom dia para ti também, tudo de bom, viu? Para a tua mamãe, a mamãe e a Dona Zuma, para Simone também. Eu quero mandar um alôzão aí pro meu amigo Didi. 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Ô, Didi, bom dia.

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1: Ó, o pessoal da CR, pessoal da CR que cuida aqui do nosso, da nossa BR-101, né? As laterais, eles também estão ligados aí. Dizendo, tio Paulão aqui, o motorista, é fã teu, rapaz. Ele esgaça o volume do rádio até a soca. Eita!
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1: Oi, a minha amiga Nilda também, né? Nilda, blusa vermelha, hein? Blusa vermelha. Essa música aí, né? Ela recorda muitas coisas boas, né?
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1: Olha, você liga e não desliga já com o seu pau.

0: Nossos amigos do comércio, bom dia. Bom dia, pessoal do comércio. Bom dia também os nossos amigos motoristas. Você que me dá essa carona no seu carro aí com o radinho ligado aí. Oh, muito obrigado, gente. Obrigado. Obrigado pelo carinho.
1: Geraldo, o ovo tá pronto?
2: Ih, Maria, você não acredita. O ovo tava com pintinho dentro. Imagina se eu cozinho com pintinho dentro.
1: Seu...
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4: Eu não, nem de café eu gosto.
5: Bicho infeliz é homem, viu?
6: Por quê?
5: Ué, entra em peito sem leite, ovo sem casca, passarinho que não voa e saco sem dinheiro.
7: Ô, amor.
8: Oi, vida.
7: Tô com maior vontade de comer a lasanha. Você comprou os ingredientes e você não faz pra nós, não?
8: Ih, amor, essa semana tá corrido. Deixa pra outra.
7: A outra não sabe nem fritar um ovo?

0: Amigos meus, só sempre que é bom dura pouco. Agora são 8 horas e 33 minutinhos, 8h33. Quero deixar um forte abraço a todos vocês. Obrigado aí pelo carinho, obrigado pela simpatia. Obrigado também aos nossos apoiadores culturais. Obrigado também ao nosso diretor da rádio. Obrigado, obrigado aos nossos ouvintes.
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5: Quase que a minha mão foi pro saco agora.
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5: Tá com o bolso furado.
6: Lá no Silêncio.

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6: 8 horas e 40 minutos.
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0: 8 horas e 58 minutos.
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4: 9:11.
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0: 9:40.
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0: coisa boa, é um prazer enorme estar aqui com vocês hoje. Só que tá chique demais, só tem gente bonita, Mariana.
1: Feio só nós, né?
2: É, se eu soubesse eu tinha me arrumado um pouquinho melhor, né?
1: Tem jeito não, filha.
2: Tem problema não. Nós não somos modelo, nosso negócio é cantar.
0: É isso aí. E se é pra cantar, eu quero ver todo mundo aqui cantando com Annelise e Mariana. Vamos lá. Quem sabe canta com a gente. Opa.
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1: Coisa linda demais.
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0: Bom dia, amigos da Rádio NBC FM. Está começando mais um Comunidade em Foco para você aqui na sua FM 98.3, a rádio que está sempre ao seu lado. Agora são 10 horas e 6 minutos. Hoje é dia 19 de maio de 2026. Terça-feira. Ainda estamos no início da semana. Uma excelente terça aí para toda a galera que sempre nos acompanha aqui na NBC. Um nosso forte abraço. Agradecendo a todos pela companhia, o nosso muito obrigado. E agradecendo também os nossos apoiadores por acreditar no nosso trabalho aqui na NBC. Terça-feira esplêndida aí para todo mundo, né? E hoje, lembrando que ontem teve a convocação da seleção brasileira, que vai os jogadores que vão para a Copa do Mundo. Durante o Comunidade em Foco, eu vou trazer mais informações para você. Agora nós vamos para um pequeno intervalo e eu volto na sequência com tudo que você precisa saber.
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0: Bem, meus amigos, agora são 10 horas e 10 minutos aqui em Nova Brasília, programa Comunidade em Foco para você aqui na sua FM. Olha, e sempre lembrando, para você que está procurando trabalho, o Cine de Imbituba, na Prefeitura Municipal de Imbituba, tem várias vagas, muitas vagas para você, hein? Quem sabe você não se encaixa em uma dessas vagas que estão disponíveis lá no Cine. 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E agora vamos com o giro de notícia para você ficar por dentro de tudo que está acontecendo no Brasil e no mundo. E aqui não tem fake news.
9: Terça-feira, 19 de maio de 2026, este é o Giro de Notícias. Eu sou Norberto Notari e você acompanha os destaques do momento. O relator da proposta de emenda à Constituição, que prevê o fim da escala 6x1, deve definir hoje o texto que será apresentado. Além disso, o deputado Léo Prates, do Republicanos da Bahia, se reúne com o presidente da Câmara, Hugo Mota, do Republicanos da Paraíba, e com o presidente da Comissão Especial, o deputado Alencar Santana, do PT de São Paulo. 68% dos brasileiros são a favor do fim da escala 6x1, segundo informações da pesquisa Genialcast divulgada nesta segunda. Em dezembro do ano passado, esse percentual era de 72%, aprovando a mudança na escala de trabalho. O levantamento também aponta que 56% são contra o fim da escala 6x1 se houver um corte eventual nos salários. A Comissão de Segurança Pública da Câmara deve votar hoje um requerimento do líder do PL na casa, Sóstenes Cavalcante, que convida o diretor-geral da Polícia Federal a prestar esclarecimentos ao Congresso. O objetivo é ouvir de Andrei Rodrigues sobre a troca do delegado responsável pelo inquérito nas fraudes do INSS e pelas investigações relacionadas a um pedido de quebra de sigilo envolvendo Lulinha, o filho do presidente Lula. O levantamento do Instituto Sul da Paz revela que 65% da população brasileira deseja uma polícia mais preparada, enquanto 32% quer mais polícias na rua. Em relação às penalidades, 55% da população defende a aplicação das leis existentes aos criminosos. Outros 39% dos pesquisados pensam que as penas deveriam ser aumentadas. 29% concordam com a frase "bandido bom é bandido morto", enquanto 73% defendem que os criminosos devem ser presos e julgados pelos crimes que cometeram. A pesquisa foi presencial em 40 cidades. Os corpos de mais dois mergulhadores italianos que morreram em um acidente de mergulho nas Maldivas foram recuperados nesta terça. Eles estão entre as 6 mortes ocorridas durante a tentativa de explorar uma caverna subaquática a 50 metros de profundidade. Hoje começa a quinta rodada da Libertadores da América. O Fluminense encara o Bolívar em casa. O Cruzeiro enfrenta o Boca Juniors na Argentina. Já o Mirassol tem o Always Red fora de casa. Pela Sul-Americana, o São Paulo enfrenta o Milionários no Morumbi. O Giro de Notícias é uma produção da Agência Rádio Web. Produção e apresentação, Norberto Notari. Trabalhos técnicos, Mário Melo.
0: 10 horas 14 minutos, 10 horas 14 minutos e olha, INSS passa a exigir biometria facial a partir desta terça-feira para quem contrair empréstimo consignado. Vamos ver a matéria.
10: Consignados. INSS passa a exigir biometria facial a partir desta terça. Beneficiários terão também mais tempo para pagar empréstimos. Novas exigências de segurança para empréstimos consignados de beneficiários do Instituto Nacional do Seguro Social, INSS, começam a valer a partir desta terça-feira, 19. Aposentados e pensionistas que solicitarem esse tipo de crédito terão que validar a operação por biometria facial, pelo aplicativo ou site Meu INSS. Os empréstimos consignados são valores descontados diretamente do benefício. A anuência biométrica está prevista na Lei nº 15.327, 2026, que teve o objetivo de aumentar a segurança dos cidadãos. A nova lei proíbe a contratação de consignado por telefone ou por procuração de terceiros. Veja o que muda. 1. A partir de agora, o beneficiário, quando solicitar o consignado, receberá a proposta no aplicativo Meu INSS com o status pendente de confirmação. 2. A pessoa terá até 5 dias corridos para confirmar a operação por reconhecimento facial. Se o procedimento não for realizado dentro do prazo, o contrato é automaticamente cancelado. 3. Os beneficiários poderão ter mais tempo para pagar os empréstimos. O prazo aumentou de 96 meses para o limite de 108 parcelas, 9 anos. 4. Depois de acertado o crédito, a pessoa pode começar a pagar depois de até 3 meses. Confira o passo a passo para obter o empréstimo consignado.
0: Bem, agora são 10 horas 15 minutos, 10 horas 15 minutos, o empréstimo consignado é bom, é excelente, é um longo prazo e também tem juros mais baixos, mas precisa realmente ter cuidado, principalmente as pessoas mais idosas que não têm o conhecimento necessário para realmente contrair esse tipo de empréstimo. Então vale a pena observar muito bem, tem muita picaretagem nesse meio. Não por parte dos bancos e nem do governo nesse caso, mas picaretagem, atravessadores que podem pegar a foto sua e os seus dados e realmente contrair um empréstimo e depois você fica pagando o tempo todo.

0: Bem, agora são 10 horas 16 minutos e olha, o aplicativo do Bolsa Família, para quem recebe Bolsa Família, ele oferece novas funcionalidades. Vale a pena você conhecer. Vamos ver a matéria.
1: Novas funções do aplicativo do Bolsa Família estão disponíveis para os mais de 19 milhões de beneficiários do programa. A versão atualizada do app está disponível para download em dispositivos Android por meio da loja Google Play. As novidades foram lançadas pelo Ministério do Desenvolvimento e Assistência Social, Família e Combate à Fome e pela Caixa Econômica Federal nesta segunda-feira, 18 de maio. O ministro do Desenvolvimento Social, Wellington Dias, comentou as mudanças que visam facilitar a vida de quem recebe o Bolsa Família.
2: A atualização do aplicativo do Bolsa Família é uma ferramenta que permite a cada família beneficiária poder dar solução a problemas que tenha. Por exemplo, por que que teve o bloqueio? Lá no aplicativo você vai conseguir saber e vai conseguir ali dar a solução. É uma situação em que precisa matricular uma criança ou ali não está frequentando a aula, é atualização do cadastro, tudo isso agora no aplicativo.
1: Com a atualização do aplicativo, o responsável familiar vai poder consultar informações detalhadas sobre a situação do benefício, a composição dos pagamentos e eventuais ocorrências relacionadas ao cadastro. Isso vai permitir que o beneficiário identifique possíveis pendências que precisam ser regularizadas. Wellington Dias apresentou alguns dos novos serviços disponíveis no aplicativo, que agora oferece conexão com outros programas do governo federal.
2: É uma ferramenta para acessar vários programas além do Bolsa Família. O Minha Casa Minha Vida, como é que eu faço para me cadastrar? Como é que funciona o programa de melhoria habitacional? O programa Gás do Povo, Luz do Povo, o programa Pé de Meia, ou seja, são várias portas que se abrem para o público do Bolsa Família.
1: Com as novas funções do app, os atendimentos nos Centros de Referência da Assistência Social, os CRAS, ou em outros serviços públicos devem ficar ainda mais ágeis. O esperado é que o beneficiário saiba quais medidas deve tomar antes de se deslocar ao CRAS em busca de informações. O aplicativo também recebeu aprimoramentos de acessibilidade, além de contar com uma navegação mais simples e intuitiva. Funcionalidades que já existiam, como extrato de pagamento, mensagens do programa e calendário de reparo, foram otimizadas. Reportagem Érica Brás.
0: Bem, meus amigos,
3: o
0: agora 10 horas.
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0: 10 horas 19 minutos, 10 horas 19 minutos. Vamos com mais informações para você aqui na NBC. Olha, empresas recebem força-tarefa de vacinação para os trabalhadores, hein? Para os trabalhadores. É importante que a empresa que entrem, procure as unidades de saúde para poder realmente fazer com que os seus funcionários sejam vacinados.
4: Ampliar a cobertura vacinal e fortalecer a prevenção no ambiente de trabalho. Esse foi o objetivo de uma mobilização nacional que levou imunização a trabalhadores da indústria em 25 estados e no Distrito Federal. A ação faz parte do chamado Dia D de Vacinação, realizado pelo Serviço Social da Indústria, em parceria com o Ministério da Saúde, Conselho Nacional do SESI e governos locais. O diretor superintendente do SESI, Paulo Moll, disse que cuidar da vacinação é cuidar do trabalhador.
5: O programa de vacinação, o programa de imunização dos trabalhadores é uma das tarefas mais importantes e uma das missões mais importantes do SESI, porque conecta a questão da saúde do trabalhador. O trabalhador imunizado é um trabalhador que previne doenças, é um trabalhador que vai se ausentar menos do trabalho, é um trabalhador que vai conseguir, de fato, estar mais produtivo e mais saudável.
4: Mais de 21 mil trabalhadores puderam atualizar a caderneta de vacinação com doses contra difteria e tétano, gripe, febre amarela e hepatite B. Também foram realizados atendimentos de aferição de pressão arterial e avaliação de bioimpedância. A mobilização nacional ajudou ainda a conscientizar os trabalhadores sobre a importância da prevenção de doenças transmissíveis nos ambientes produtivos. A praticidade da ação foi um dos pontos mais elogiados pelos profissionais, já que muitos conseguiram se vacinar sem precisar sair do expediente. Cabe ressaltar que em 2025, mais de 1 milhão de trabalhadores foram vacinados pelo SESI em todo o Brasil. Agência Rádio Web. Produção e reportagem, Valquíria Rios.
0: Bem, agora são 10 horas e 22 minutos e olha, o Enem desse ano terá inscrição automática para alunos do terceiro ano da rede pública. Vamos acompanhar a matéria. O Enem, todo Enem mundo sabe que é o meio mais fácil para que o pobre ingresse na Universidade Federal. Vamos
6: inscrição
0: ver.
6: Inscrição automática para alunos do terceiro ano da rede pública. Mais 10 mil escolas terão aplicação das provas. O Ministério da Educação, MEC, anunciou nesta segunda-feira, 8, que os alunos concluintes do ensino médio da rede pública terão inscrição automática no Exame Nacional do Ensino Médio, Enem. A portaria número 422/2026, publicada hoje, prevê a inclusão do Exame Sistema de Avaliação da Educação Básica, SAEB, visando aumentar a participação dos estudantes para o uso do Enem no SAEB. Inscrição automática. De acordo com o MEC, a inscrição automática já passa a valer para a edição 2026 do Enem. Os estudantes concluintes, do terceiro ano, serão inscritos a partir de dados encaminhados pelas redes de ensino. O aluno terá apenas que confirmar a participação no exame e escolher a prova de língua estrangeira que deseja fazer, além de solicitar recursos de acessibilidade se necessários. Mais locais de prova com a novidade: o Instituto Nacional de Estudos e Pesquisas Educacionais Anísio Teixeira, INEP, responsável pelo exame, irá aumentar o número de locais de aplicação das provas do Enem em cerca de 10 mil escolas. Estima-se, conforme o Ministério, que 80% dos alunos da rede pública façam as provas na própria escola em que estudam. O Ministério informou que já estuda apoio de transporte e deslocamento para aqueles estudantes que precisarem fazer o exame em outras cidades. Com essas medidas, o MEC espera, pelo menos, que 70% dos concluintes das escolas públicas participem do Enem em 2026, consolidando o exame como parte importante da avaliação da educação básica.
0: Bem, agora são 10 horas e 24 minutos e olha, o homem é preso por estupro em Imaruí e pode pegar até 10 anos de reclusão. Após receber voz de prisão, o homem foi conduzido ao presídio de Laguna, onde está à disposição da justiça. É, situação complicadíssima, né? E abraçando toda a galera que está sempre na sintonia. Olha, operação contra tráfico internacional cumpre mandados em Imbituba e outras cidades de Santa Catarina. De acordo com a Polícia Federal, o grupo utilizava diferentes métodos para esconder a droga. Um deles envolvia mergulhadores para poder realmente dar um sumiço na droga, né? Criatividade não falta com essa turma para realmente exercer esse tipo de situação. Vamos para um pequeno intervalo e eu volto na sequência.
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0: Bem, meus amigos, agora são 10 horas 30 minutos, 10 horas 30 minutos, vamos agora com informações de esporte profissional, né? E olha, ontem teve a convocação dos 26 jogadores que vão fazer parte desse primeiro grupo da Copa do Mundo, né? Lembrando que a CBF encaminhou para a FIFA 55 nomes. Desses 55, eles convocaram ontem 26 para ir para a Copa do Mundo. O que é que acontece? Por que que precisa dos 55? É exatamente porque desses 26 que vão para a Copa do Mundo, os outros ficam em cada um no seu clube, né? Desses 26 que vão para lá, de repente pode acontecer uma contusão grave em alguns deles, em algum deles, né? E não poder continuar mais na Copa. Aí o que é que pode acontecer? Nessas situações é desconvocado o jogador que se machucou, e aí daqueles 56 o Ancelotti pode chamar mais um daqueles 56, só daqueles 56, fora disso não pode chamar mais nada. Mas com a presença de Neymar, Ancelotti convoca a seleção para a Copa do Mundo, né? Vamos acompanhar a matéria.
1: Com a presença de Neymar, Ancelotti convoca a seleção para a Copa. Atacante do Santos disputará o seu quarto Mundial pelo Brasil. O técnico italiano Carlo Ancelotti anunciou, no final da tarde desta segunda-feira, 18, no Museu do Amanhã, no Rio de Janeiro, a relação de 26 convocados para defender a seleção brasileira na Copa do Mundo. E a grande novidade foi a presença do nome do atacante Neymar. Aos 34 anos de idade, o camisa 10 do Santos disputará o quarto Mundial de sua carreira, depois de 2014, 2018 e 2022. Convocados goleiros: Alisson, Liverpool; o Everton, Grêmio; e Ederson, Fenerbahçe. Defensores: Alexandro, Flamengo; Bremer, Juventus; Danilo, Flamengo; Douglas Santos, Zenit; Gabriel Magalhães, Arsenal; Ibanez, Al-Ahli; Léo Pereira, Flamengo; Marquinhos, PSG; e Wesley, Roma. Meio-campistas: Bruno Guimarães, Newcastle; Casemiro, Manchester United; Danilo, Botafogo; Fabinho, Al-Ittihad; e Lucas Paquetá, Flamengo. Atacantes: Endrick, Lyon; Gabriel Martinelli, Arsenal; Igor Thiago, Brentford; Luiz Henrique, Zenit; Matheus Cunha, Manchester United; Neymar, Santos; Rayan, Bournemouth; Vinícius Júnior, Real Madrid; e Rafinha, Barcelona. Maiorca, siga o canal da Agência Brasil no WhatsApp. Surpresas: a maior surpresa da convocação foi a presença do goleiro Everton, que marcou época pelo Palmeiras, mas que atualmente defende o Grêmio. Ele desbancou na disputa nomes como Bento, Al-Nassr e Hugo Souza, Corinthians. Uma ausência sentida foi a do centroavante João Pedro. O atacante, formado no Fluminense, mas que atualmente defende o Chelsea, Inglaterra, não conseguiu aproveitar as oportunidades dadas por Ancelotti a ele. Neymar defendeu a seleção brasileira pela última vez no dia 17 de outubro de 2023. Naquela oportunidade, o Brasil, que era comandado pelo técnico Fernando Diniz, foi derrotado por 2-0 pelo Uruguai, em Montevidéu, em partida válida pelas eliminatórias sul-americanas para a Copa do Mundo. A lembrança deste jogo é de amarga lembrança para o atacante, que deixou o gramado ainda no primeiro tempo por causa de uma lesão. Desta forma, a convocação desta segunda-feira é a primeira do camisa 10 do Santos para a seleção brasileira sob o comando do italiano Carlo Ancelotti. Confira mais informações sobre a escalação da seleção no Repórter Brasil, da TV Brasil Jogos Preparados.
0: Bem, agora são 10 horas e 34 minutos, 10 horas e 34 minutos aqui em Nova Brasília.
1: Servirá como despedida da torcida brasileira antes da disputa do Mundial. A seleção enfrentará o Panamá no dia 31 de maio no estádio do Maracanã, no Rio de Janeiro, a partir das 6h30 da tarde, horário de Brasília. Depois, no dia 6 de junho, uma semana antes da estreia do Brasil no Mundial, a seleção enfrenta o Egito em seu último amistoso. A partida será disputada no Huntington Bank Field, em Cleveland. Brasil na Copa. O Brasil está no Grupo C do Mundial de 2026. A estreia será contra Marrocos, no dia 13 de junho no MetLife Stadium, em Nova Jersey, às 19 horas. Na segunda rodada, a seleção brasileira encara o Haiti no Lincoln Financial Field, na Filadélfia, às 9h30 da noite do dia 19 de junho. Já o encerramento da primeira fase está marcado para o dia 24 de junho, contra a Escócia, no Hard Rock Stadium, em Miami, às 19 horas. Maiorca, confira os jogos da seleção. Brasil x Marrocos. Data: 13 de junho, horário: 19 horas, horário de Brasília; local: MetLife Stadium, em Nova Jersey, EUA. Brasil x Haiti. Data: 19 de junho, horário: 9h30 da noite, horário de Brasília.

0: É difícil, tem que ter paciência para responder. E já no Jornal Nacional, eu acompanhei na íntegra e realmente é outro nível. Queira ou não, é outro nível. E o Ancelotti explica a convocação de Neymar para a Copa do Mundo de 2026.
1: Fim da espera. O técnico da seleção brasileira, Carlo Ancelotti, divulgou a lista dos 26 convocados para a Copa do Mundo de 2026. Os goleiros Alisson do Liverpool, Ederson do Fenerbahçe e o Everton do Grêmio. Defensores Alexandro, Danilo e Léo Pereira do Flamengo, Bremer da Juventus, Douglas Santos do Zenit, Gabriel Magalhães do Arsenal, Ibanhas do Al-Ahly, Marquinhos do PSG e Wesley da Roma. Meio-campistas Bruno Guimarães do Newcastle, Casemiro do Manchester United, Danilo do Botafogo, Fabinho do Al-Ittihad, Lucas Paquetá do Flamengo. Atacantes Endrick do Lyon, Gabriel Martinelli do Arsenal, Igor Thiago do Brentford, Luiz Henrique do Zenit, Matheus Cunha, do Manchester United, Neymar, do Santos, Rafinha, do Barcelona, Rayan, do Bournemouth e Vinícius Júnior, do Real Madrid. Após divulgar a lista, o técnico Carlo Ancelotti explicou a opção de incluir Neymar na lista e também o goleiro do Grêmio, Everton, já que são jogadores que não participaram de amistosos sob o comando do italiano.
2: Fizemos a avaliação de Neymar todo o ano e vimos que, nesse último período, ele jogou com continuidade, que melhorou a sua condição física e pensamos que ele é um jogador importante e vai ser um jogador importante nessa Copa do Mundo. Ele tem o mesmo papel, a mesma obrigação que todos os outros 25, tem a possibilidade de jogar, de não jogar, de estar no banco, de entrar. Então, ele tem a mesma responsabilidade que tem os outros. É um jogador experiente e a verdade é que, em algumas posições, como a posição do goleiro, temos privilegiado um pouco mais a experiência a este nível e por isso também chamamos Everton do Grêmio, porque é jogador experiente que não precisamos testar, não hemos testado, mas sabemos seu valor neste tipo de competição, porque eles estão acostumados neste.
1: Os jogadores vão se apresentar à seleção brasileira no dia 27 de maio, no dia 31. O Brasil vai fazer um amistoso diante do Panamá, no Maracanã, no Rio de Janeiro. Essa partida é de despedida do país e segue rumo aos Estados Unidos, onde no dia 6 de junho vai enfrentar o Egito, aí sim, o último amistoso antes da estreia na Copa do Mundo de 2026. Essa Copa é a maior de todas até o momento e a primeira sendo realizada em três países diferentes: Canadá, Estados Unidos e México, e tendo 104 jogos com 48 seleções. Agência Rádio Web com informações da seleção brasileira, Daniela Esperon.
0: Bem, agora são 10 horas e 40 minutos e olha, ele foi questionado, o Ancelotti foi questionado pela turma do Jornal Nacional. Neymar, perguntaram se o Neymar ia ser titular. E ele foi bem claro e direto, nem pensou. Se merecer, será titular. Vai ter que fazer por merecer. Ele é um igual aos outros demais. Está no mesmo nível, no mesmo patamar e não vai ter privilégio nem para um e nem para outro. Vai jogar. Quem merecer jogar, tiver condições físicas para jogar, né? E aí vem a Copa do Mundo que já vai começar agora. Jogos do Brasil dão folga no trabalho? É obrigada da folga? Como é que funciona isso aí? Saiba o que diz a lei sobre essa situação. Vamos acompanhar.
3: Jogos do Brasil dão folga no trabalho? Saiba o que diz a lei sobre a Copa. Duas partidas da seleção brasileira acontecem em dias úteis. Entenda-se, empresas contarão os dias como feriado. O treinador da seleção brasileira, Carlo Ancelotti, anunciou na última segunda-feira 18 a lista oficial de jogadores que irão representar o país na Copa do Mundo 2026. A primeira partida do Brasil está marcada para sábado, 13 de junho, às 19h30, contra o Marrocos. A seleção também joga outros dois jogos nesta primeira fase, que estão agendados para dias úteis. A segunda partida contra o Haiti acontece em uma sexta-feira, 19, às 21h.

0: horas e 30. Já a terceira, contra a Escócia, será em uma quarta-feira 24, às 19 horas. Se o Brasil avançar para a próxima fase, cenários como esse podem voltar a se repetir, e trabalhadores CLT consolidação das leis trabalhistas amantes do futebol precisam entender se assistirão aos jogos dentro do escritório, ou receberão uma folga para curtir a partida entre amigos. Dia de jogo, o Brasil dá direito à folga? A resposta curta é não. Dia de jogo do Brasil durante a Copa do Mundo não dá direito à folga, de acordo com as leis trabalhistas. O artigo 70 da lei diz que, salvo o disposto nos artigos 68 e 69, é vedado o trabalho em dias feriados nacionais e feriados religiosos, nos termos da legislação própria. Sendo assim, os dias de partidas do Brasil, embora causem comoção nacional, não são considerados feriados nacionais ou religiosos, definidos anualmente pela esfera federal. Dessa forma, as empresas não são obrigadas por lei a interromperem as atividades. No entanto, isso também não as impede de ceder os dias de jogos da seleção como folga aos seus trabalhadores, ou que interrompam as atividades durante os 90 minutos de partida. Em suma, fica a critério da empresa. Quais dias são considerados como feriados? Os feriados nacionais são determinados pela esfera federal. No final de 2025, o Ministério da Gestão e da Inovação publicou a Portaria MGI Graus 11.460/2025, que estabelece os feriados nacionais e os dias de ponto facultativo no ano de 2026. Nesta ano, o Brasil conta com 10 feriados nacionais e 9 dias de ponto facultativo. Alguns deles já aconteceram, enquanto outros ainda estão por vir. Confira. 1º de janeiro, Confraternização Universal Feriado Nacional. 16 de fevereiro, Carnaval ponto facultativo. 17 de fevereiro, Carnaval ponto facultativo. 18 de fevereiro, quarta-feira de cinzas ponto facultativo até às 14 horas. 3 de abril, Paixão de Cristo feriado nacional. 20 de abril ponto facultativo. 21 de abril, Tiradentes feriado nacional. 1º de maio, Dia Mundial do Trabalho feriado nacional. 4 de junho, Corpus Christi ponto facultativo. 5 de junho ponto facultativo. 7 de setembro, Independência do Brasil feriado nacional. 12 de outubro, Nossa Senhora Aparecida feriado nacional. 28 de outubro, Dia do Servidor Público Federal ponto facultativo. 2 de novembro, Finados feriado nacional. 15 de novembro, Proclamação da República feriado nacional. 20 de novembro, Dia Nacional de Zumbi e da Consciência Negra feriado nacional. 24 de dezembro, véspera do Natal ponto facultativo após as 13 horas. 25 de dezembro, Natal feriado nacional. E 31 de dezembro, véspera do Ano Novo ponto facultativo após as 13 horas. O próximo feriado prolongado acontecerá em 4 de junho, Corpus Christi, último feriado do primeiro semestre de 2026. A partir de 7 de setembro, Dia da Independência, se inicia o calendário do segundo semestre. Lista de convocados. Na tarde de segunda-feira, o atual treinador da seleção...
1: Bem, são 10 horas e 45 minutos, 10 horas e 45 minutos, e olha, o Carlo Ancelotti, que é o treinador da seleção brasileira, pede que torcida confie nos 26 convocados para a Copa, né? Segundo, vamos ver o que é que ele diz.
2: Confie nos 26 convocados para a Copa. Treinador afirma que Neymar pode ser útil no Mundial. Após anunciar a relação de 26 jogadores que representarão o Brasil na Copa de 2026, na noite desta segunda-feira, 18, no Museu do Amanhã, o técnico italiano Carlo Ancelotti pediu, em entrevista coletiva, que a torcida brasileira confie no grupo convocado para a disputa da competição realizada no Canadá, no México e nos Estados Unidos entre 11 de junho e 19 de julho. Tenham confiança neste grupo. Pode não ser o grupo perfeito, mas é um grupo focado, concentrado, humilde, altruísta. Minha ideia é focada no coletivo, não no individual, declarou o italiano, que acaba de renovar seu contrato com a Confederação Brasileira de Futebol, CBF, até a Copa do Mundo de 2030. Na conversa com os jornalistas, a convocação de Neymar foi um dos principais temas. E Ancelotti afirmou que o atacante do Santos pode ser útil no Mundial. Escolhemos Neymar não porque pensamos que vai ser um bom reserva, e sim porque pode trazer suas qualidades para a equipe, mesmo que jogue um minuto. Escolhemos esses jogadores porque estão certos que vão ajudar. Quanto tempo? Não sei. No entanto, o treinador italiano não garantiu a presença do atacante na equipe titular. Segundo o técnico da seleção, Neymar terá oportunidades apenas se merecer. Serei claro e honesto. Neymar jogará se merecer. Os treinos decidirão isso. Acho importante não fixar toda a expectativa em cima de apenas um jogador. Durante a entrevista, Ancelotti também falou do sentimento de convocar a seleção de um país que é apaixonado pelo futebol. Esta expectativa mostra um país que tem uma paixão extraordinária pelo futebol, primeiro, e em segundo pela seleção. Isso é muito bonito para nós que temos a oportunidade de disputar a Copa do Mundo e dar alegria a todo um país. A pressão chegará quando tivermos o primeiro jogo na Copa do Mundo. Não foi fácil, convocar, foi difícil, porque a concorrência era muito alta, avaliamos mais de 60 jogadores, e cada um tem uma característica para estar aqui.
1: Bem, agora são 10 horas 47 minutos, vamos para mais um intervalo, voltamos já.
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3: Hein?

Como é triste quando a gente ama alguém e sente que esse amor não é correspondido. 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

0: 11 horas, 16 minutos. Estamos iniciando pela nossa NBC-FM 98.3, a Agenda Esportiva, o canal do futebol amador. Uma terça-feira, 19 de maio. E os destaques de hoje: futebol amador, com equipes pedindo adversário para jogar neste final de semana, para os próximos, para o próximo domingo e para fechar calendário para 2026 e também 2027. Tem times que ainda não fecharam o calendário de 2026. Os jogos confirmados para o final de semana: não teremos a rodada do Canfa Paulo, que é o campeonato municipal lá de Paulo Lopes, sempre com a melhor transmissão dos Enfarados. Um abraço para o meu amigo Luciano Rodrigues. Inclusive, falando em Luciano Rodrigues, grande expectativa, ele passou ontem à tarde. Segundo os jornais italianos, olha aqui, Carlos Ancelotti estava pensando, quase definido, em levar Bolotto como seu auxiliar técnico. Mas, para decepção de Luciano, vai ficar na safra da Tainha. E tem mais, tem a programação do ginásio Paulo Roberto Martins, o que traz para logo mais, tudo isso e muito mais, agora na Agenda Esportiva, que está só começando, sempre em nome de nossos colaboradores. Bom dia, Antônio Linhares.
1: Bom dia, Bi, bom dia a todos sempre que nos acompanham aqui no programa, um grande abraço aí para toda a galera, uma excelente terça-feira, né? O Bolota está em evidência ainda, é?
0: Antônio,
1: mas ele
0: Linhares,
1: não larga a tainha.
0: Antônio Linhares,
1: cara,
0: com a campanha que está fazendo o Bolota, diante do time do
1: Campinense,
0: você levaria como auxiliar técnico de Carlos Ancelotti?
1: Ah, tranquilo, cara.
0: Você levaria?
1: Levaria.
0: Puxa vida, hein?
1: O trabalho que ele está fazendo no Campinense é muito bom, cara.
0: É, por isso que a CBF está onde está, hein? Você levaria o Bolota?
1: Levaria o Bolota.
0: O que é que você é da Adidas?
1: Hã?
0: Que é que você é da Adidas?
1: Nem admirador sou da Adidas.
0: Ah, você não é nem um dos sócios?
1: Não,
0: nada,
1: eu sou mais a Puma.
0: Ah, você é mais a Puma.
1: Que a Puma é a adversária ferrenha. Sabia que a Puma é de um parente, ou acho que irmão, do dono da Adidas? Os dois eram sócios na Adidas, brigaram e o cara saiu da Adidas e criou a Puma.
0: Ah, outro dia o meu...
1: Que é uma concorrente direto da Adidas.
0: Outro dia o meu irmão Borracha dormiu com um casaco preto. Quando chegou lá em casa, minha mãe falou: meu filho, tá cheio de Puma.
1: Ah,
0: então, Borracha
1: é.
0: também faz parte da Puma.
1: Puma.
0: Eu te contar, né?
1: É, então, mas o Bolota tem uma carreira grande pela frente. O Bolota é muito jovem, cara.
0: Com certeza.
1: Muito jovem, tem uma carreira brilhante.
0: Vamos fugir um pouquinho a sua análise sobre a convocação de Carlos Ancelotti.
1: Olha, Bi, todo mundo, se tu perguntar para todo mundo, cada um vai dar
0: uma opinião
1: diferente. Não é parecida, é diferente.
0: Exato.
1: Eu acho que quem trabalha, está à frente de um trabalho desse como a seleção e levar um grupo para a Copa do Mundo, eles têm, não é a decisão de um, não é só do Ancelotti. Claro que ele dá a palavra final, mas existe um grupo em que ele acompanha, existe uma parte de fisioterapia, existe uma parte de fisiologia, existe uma parte de médico, tudo isso aí é levado em conta. No geral, eu acho que a seleção pode fazer um bom papel na Copa do Mundo. Eu só questiono o Danilo.
0: Exato.
1: O Danilo do Flamengo, né?
0: Sim,
1: Eu tenho o Beraldo na França jogando bem. E tem também aquele do Corinthians, o Gustavo, que está também jogando bem. E quanto ao goleiro, que ninguém esperava, o Everton do Grêmio, para mim surpresa. Não foi surpresa, porque qualquer um que ele escolhesse, o do Atlético Mineiro, o do Santos, seria tranquilo. Que é terceiro goleiro.
0: É, até porque terceiro goleiro não terá chance na Copa
1: não
0: do Mundo de tiro curto.
1: O entendeu? Rogério Ceni sofreu na Copa de 2002, era o terceiro goleiro.
0: É bem nessa aí. Eu não gosto...
1: Mas faz parte.
0: Eu não gosto de conversar sobre seleção brasileira, porque eu acho que num país com tantas dificuldades, com tantos desempregos, e a gente tirar para estar falando de uma seleção brasileira, eu acho que tem muito mais coisas a serem vistas do que o futebol brasileiro. Inclusive, eu pensei, era um pensamento meu, que os clubes que cediam seus jogadores para representar a pátria numa edição de seleção brasileira, eles não recebiam. Você sabia que ele recebe 11 mil reais a cada dia em que cada jogador está em suas seleções? Então imagina um Flamengo que deu 10 convocados para os países, né? Brasil, Uruguai, Colômbia. Então quem está enchendo o bolso é os clubes. Então se você for analisar, tudo isso gera um dinheiro, gera uma política que não dá mais para a gente estar discutindo. Eu acho que vejo um salário mínimo de um pobre, de um trabalhador, que sai na parte da manhã de casa com esse frio, às vezes com uma colher e com o nível para fazer uma construção. E tem muita pobreza no nosso país para que a gente tire atenção somente para mercenários de seleção brasileira. É por isso que eu foco sempre no futebol amador.
1: Mas, Obi, quanto a CBF pagar, a CBF tem patrocínios de, não é de dinheiro público, é de dinheiro privado. Então, quer dizer, ela é uma entidade privada. Se ela estivesse usando dinheiro público para fazer esse tipo de situações, aí eu condenaria também. Mas é a lei da oferta. Ah, por que que o Neymar ganha tanto dinheiro? É a lei da oferta e da procura.
0: Não, eu vou te entender. Mas quando fala de CBF, onde tem um presidente preso nos Estados Unidos, um não pôde sair do Brasil, e uma entidade que tem um presidente e 9 vices, então não dá para defender. Se tem dinheiro público ou não tem dinheiro público lá dentro.
1: Quanto a parte financeira, Bi...
0: Não.
1: A parte financeira é aberta porque é privado. É bem então nessa... faz o que quer.
0: Não, eu concordo.
1: Faz contigo. O que quer. E outra coisa, pagar os clubes, eu não vejo nada de absurdo não, Bi. Sabe por quê? Porque os clubes é que formam os jogadores.
0: Sim.
1: Quem é que aguenta o ano todo os jogadores? É o clube. Tem jogador que, em alguns times, que ele joga metade do ano só.
0: Não, eu até
1: então, quer dizer, e quem aguenta? É o clube.
0: Mas tudo bem. A partir da hora que paga o clube, eu pagaria diretamente para os jogadores e o clube deixaria de pagar.
1: Não. Porque o clube, o clube é que dá a estrutura e o clube é que dá a formação para o jogador. O clube é que paga o jogador. O jogador não é independente, ele é um jogador do Flamengo.
0: Tá, então quer dizer que cada soldado que vai para a guerra, esse soldado, a família está ganhando?
1: Porque ganha. A família ganha. A família não fica desprotegida. A família não fica desprotegida. E se ele morrer na guerra, a família recebe um adicional. É assim que funciona, cara. É. Por quê? Porque ele está trabalhando lá e é o serviço dele. Ele saiu, deixou a sua família. O jogador, quando sai para a seleção, ele abandona o clube. E quem é que formou o jogador? Foi o clube. O clube é que fez o investimento. Por exemplo, tem jogador no Flamengo, Palmeiras e outros, que vem desde a base. E o Flamengo investindo. E aí, quando chega na hora, eu vou lá, pego o jogador que o Flamengo formou e levo para fazer a minha competição, eu CBF. E aí não pago nada para o clube. Eu acho que deveria pagar, sim.
0: O clube. Eu vi tudo isso pela emoção do Neymar quando tocou o hino nacional em Santos e Curitiba. Realmente era grande emoção. Era ser brasileiro. O
1: Neymar é dinheirista também,
0: e
1: né?
0: E se todo esse amor pelo Brasil fosse de coração, ninguém pensaria aí para a Europa. Ficaria defendendo as cores dos clubes.
1: Mas, Bi, não tem ninguém de coração no trabalho.
0: É bem nisso aí.
1: Ninguém trabalha com o coração. Trabalha porque é uma troca. Nós temos que entender que o serviço, qualquer tipo de serviço...
0: É por isso que eu não defendo esse mundo mercenário de hoje, Antônio Linhares.
1: Mas eu não estou defendendo, Bi. Eu estou só colocando as regras que deve ser. Eu tenho o meu clube, eu formo o meu jogador, o jogador está no auge, a seleção vem cá e pega ele, leva e não paga nada para mim, que eu formei.
0: Não, eu vou te dar razão, mas...
1: Claro que vai pagar.
0: Mas cadê a pátria?
1: Não, que pátria? Esquece pátria, Bi.
0: É por isso que eu perdi toda...
1: Mas nunca existiu isso,
0: entendeu?
1: Pátria.
0: Ó, desde a época de 70, de Carlos Alberto, de Félix Carlos Alberto, Brito, Piazzi, Everaldo, tá? Clodoaldo, Tostão e Gerson, Jairzinho, Pelé e Rivelino. Será que esses jogadores tinha o mesmo valor que hoje esses mercenários da seleção. E aqueles jogavam, davam carrinho, aqueles lutavam pela camisa, choravam quando foram tricampeão brasileiro. Hoje isso não tem emoção. O jogador que vai para a Copa do Mundo, ele vai pelo puro status. Tu quando vê ser anunciado Neymar e o primeiro cara se levantar, Luciano Huck, dá um tempo, Nike, foram esses patrocinadores que levaram Neymar, Adidas, entendeu? Porque pelo puro futebol que o Neymar vem aparecendo, vem realizando hoje no Santos Futebol Clube, o Neymar não iria para a Copa do Mundo. Então, quando o nosso maior ídolo, que nós estamos com falta de ídolos, entendeu? Vai para uma seleção brasileira, porque os patrocinadores forçam, porque pelo Carlos Ancelotti ele não iria.
1: Cara, eu hoje
0: fico com o pé atrás.
1: Esse comando do Ancelotti veio para dar o início a uma nova era para o futebol brasileiro. Para dar o início. Não é de um dia para outro que vai mudar. É o início de uma era diferente para o futebol brasileiro. Agora, quanto a ganhar isso, ganhar aquilo, é a lei da procura e da oferta.
0: Tudo bem.
1: A lei da procura e da oferta. Por que que troca de um treinador troca de clube? Porque o outro vem e oferece mais. Não, e ele bem, vai. É e o cadê mundo, o amor ao clube? Não existe amor.
0: É o mundo que a gente
1: existe
0: vive
1: amor
0: hoje.
1: Ao trabalho.
0: É o mundo que a gente vive hoje.
1: Sempre
0: é mundo,
1: viveu. Em 70, esses jogadores que tu citasse aí, isso, fizeram uma reunião fechada com a CBD, que na época era a CBD.
0: Confederação Brasileira
1: de Esporte. Para saber quanto, antes de ganhar a Copa, para saber quantos, qual seria o prêmio deles.
0: Sim.
1: Esses mesmos jogadores
0: mas
1: fizeram...
0: Mas se reuniram para ganhar a Copa.
1: É não, peraí, não, a reunião foi para tratar quanto que eles iam ganhar de bicho se ganhasse a Copa.
0: Claro, porque eles sabiam que a CBD ia ganhar.
1: Então, mas é a mesma coisa de hoje.
0: Sim, mas eu concordo contigo.
1: É a mesma coisa
0: só
1: de hoje.
0: Só que naquela época os jogadores pertenciam aos clubes, hoje pertencem aos empresários. Ah. É diferente. Ó, a seleção brasileira
1: foi do a Tite, melhor coisa que Tite, aconteceu.
0: Do Tite tinha 8 jogadores de Ronaldo Fenômeno. Ele que convocava, ele que dava o aval dentro da CBF. Entrava pela uma porta e saía
1: Tite
0: pela outra.
1: Tite não teve personalidade, entendeu? E não segurou. Não, então, o que é que acontece? Hoje, a melhor coisa que aconteceu no futebol, uma das melhores coisas, foi a Lei Pelé.
0: Claro que foi, tanto para o jogador. Mas por que que o Pelé,
1: por que
0: o Pelé lançou a Lei Pelé? Porque o Pelé, nos dias de hoje, era o Neymar da vida... Tinha um patrimônio, que ele deixou um patrimônio pelo que ele conquistou fora de campo, com o nome de dentro de campo, porque as primeiras, ou melhor, a primeira propaganda de um jogador brasileiro foi Pilhas Rayová, que as amarelinhas, com o Rei Pelé, com o Pelé, e o Pelé foi ganhar dinheiro após o final da carreira.
1: Os tempos eram outros.
0: Tudo bem, mas deixa eu completar. Quando termina a carreira, ele vai para o Cosmo de Nova York. Aí lá o Pelé, com a mídia do Pelé, ele passa a ganhar dinheiro. O Zico ganhou dinheiro não com o Flamengo, e sim pelo que ele fez com o Flamengo.
1: Sim, mas se o Zico jogasse hoje...
0: Só um pouquinho. Pelo Flamengo, ele estaria ainda no Flamengo. Tá? Ele só foi vendido para a Udinese. Tá? Tanto que o terreno do Ninho do Urubu hoje é o terreno vendido... o terreno comprado com o dinheiro do Zico. E o Zico foi ser o Zico financeiramente quando ele vai para o Japão. Então nós tínhamos o Félix, goleiro tricampeão do Fluminense.
1: Tu tá falando de uma era que não existia. Morre pobre,
0: tá? De roupeiro do Fluminense. Então era a mesma seleção brasileira, era a mesma camisa amarela. Só que não tínhamos hoje essa mídia.
1: A época era outra.
0: Sim,
1: o jogador não tinha o valor que tem hoje. A Lei Pelé deu um valor estupendo para o jogador.
0: Claro.
1: Libertou o jogador.
0: Parabéns.
1: O jogador hoje, ele escolhe o clube que ele quer jogar.
0: Ele escolhe o clube que quer jogar.
1: Graças à Lei Pelé, isso evoluiu.
0: Claro,
1: e hoje o mundo está aberto. Antes, para ir para a Europa, tinha que ir. Olha, era difícil alguém ir para a Europa. Hoje não, hoje sai de manhã, à noite já está de volta. Então, os tempos são outros. Então, quer dizer, Pelé não ganhou dinheiro? Se o Pelé jogasse hoje, seria o homem mais rico do mundo. Se Zico jogasse hoje, rapaz, o salário do Zico ia ser um dos maiores do mundo. Então, quer dizer, é tudo questão de tempo. E o futebol evoluiu financeiramente.
0: O tempo é outro, só que se você chegasse há 20 anos atrás, você iria na Divinéia, as ruas estavam todas pintadas de verde e amarelo pelo carinho que o povo tinha pelo Brasil, pela seleção brasileira. Hoje não se vai falar em Copa do Mundo, Antônio Liares.
1: Vai na Divinéia que tem. Hã? Vai na Divinéia que ainda tem.
0: Tem duas ruas.
1: A Divinéia ainda lá. Tem. Ainda
0: pode
1: tem.
0: Ter na Divinéia.
1: Ainda não, tem, mas o pessoal...
0: Não tem a comoção. Hoje, se disser assim, ó, não para o Campeonato Brasileiro por causa da Copa do Mundo, vai dar 90% para não parar o Campeonato Brasileiro e 10% para parar o Campeonato Brasileiro e assistir à Copa do Mundo. A Copa do Mundo virou tão um comércio tão grande que são disputadas em 3 países. Se me faz uma Copa do Mundo num país do futebol, eu vou aplaudir. Agora, nos Estados Unidos, onde o primeiro futebol é o basquete, aí é piada, né?
1: O futebol virou tão comércio que até no nosso futebol amador tem comércio. Os campeonatos.
0: Não, é bem nessa aí.
1: É a mesma coisa.
0: Não, não.
1: Dadas as proporções. Dadas as proporções. Então, quer dizer, e precisa de dinheiro para sobreviver, que senão não vai sobreviver.
0: Beleza, uns
1: então,
0: mais, outros
1: precisa.
0: Menos, é por aí.
1: Mas os mais e outros menos depende da competência de cada um.
0: Eu concordo contigo.
1: Depende da competência de cada um.
0: Só que eu acho que eu não vou sair de casa, eu não vou comprar fogos, eu não vou perder meu tempo para assistir à seleção brasileira, sabendo que tem muitos hospitais do câncer.
1: Não é por aí, Bi.
0: Passando...
1: Não é isso.
0: Olha, tem muitas coisas a serem analisadas e ajeitadas no nosso país para depois o futebol. Infelizmente, nós chegamos nessa situação.
1: Estás errado.
0: Vivemos um país democrático onde você tem a sua opinião e eu tenho a minha.
1: Não é assim.
0: E a gente se respeita. Valeu, garotão.
1: Não valeu, porque não é assim que funciona.
0: Pode não ser na tua opinião.
1: O futebol é independente e privado.
0: Na minha é assim.
1: O futebol não pode se... Quem tem que se preocupar com o hospital é os gestores públicos, isso, não é o futebol.
0: É tudo uma panela só.
1: Não,
0: se cada um... Se for colocar dentro uma fornalha, vai sair pouca coisa. Mas vamos lá para o futebol amador. 11 horas 33 minutos. Resultados de domingo, hein? Quero pedir desculpa ao pessoal do Cabaré, porque ontem passei batido. E essa galera, domingo, realizou mais um jogo aqui no estádio Vonei Pinho, no Mirim, onde tivemos Cabaré 1, gol do Gustavo Santos, filho do meu amigo Rato. Rato que trabalhou na Celesc. 0 para o terceiro tempo. Quero deixar um abração aqui para o Lucas Inocente. Agora destaque para as equipes que perdem adversário para jogar no próximo final de semana. E nos próximos... No próximo agora e nos outros finais de semana, né, Bi? Para sábado eu trago o Encantadense. Excelente galera. Manda seus jogos lá no Bertoldo Álvaro Santos, lá em Encantada. Galera, quer fechar com o Encantadense? Entre em contato com o Bi. Os Amigos de Sábado. É uma nova galera lá de Garopaba. Adversário para jogar fora de casa. Cinquentões do Corinthians, do Canguiri. Que com certeza o Luiz... também faz parte dessa seleção brasileira, deve ser o roupeiro. Cinquentões do Corinthians, adversário para jogar dia 30 em casa. Tem resultados da Copa Imbituba mais Delivery, que ontem deixei pela metade. E aqui tem que fazer a matéria completa. André Mastercel mandou para mim que o grande campeão foi o Chelsea, ao vencer o São Tomás por 3-0, Terceiro colocado foi o Real Campoduna, que venceu o Original por 3-1, mas ele mandou para o Bi que os destaques individuais também tiveram a sua valorização. Defesa menos vazada, que no caso não é individual, né? É a defesa em conjunto. Foi a do Real Campoduna, com o goleiro destaque ruivo. Craque da grande final, João, goleiro do Chelsea. Artilheiro, Lucas do Chelsea. E agora vem aí o Inter Empresas, congresso técnico já foi realizado, 10 equipes disputarão a grande competição. Antônio Linhares, 11 horas 35 minutos, daremos um tempo, esfriamos a cabeça, voltaremos já, rapidão.
1: A minha cabeça tá fria.
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0: 40 minutos. 11 horas 40 minutos. Eu agora vou para o espetinho da Cida. Sou obrigada, né? Um abraço, minha linda. Ligadinha aqui na Agenda Esportiva. Espetinho da Cida já deu bom dia para mim, bom dia para você, Antônio Linhares.
1: Bom dia, Cida. Um beijo para você, Cida.
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0: 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Beleza, garotão? Beleza. 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Nosso bate-papo aqui sobre seleção brasileira, futebol brasileiro. A gente discute, mas numa boa. Em Jurerê, clássico preparativo para a Cezane 2026. Teremos clássico de quarentões. Alô, meu amigo Marcelo Abrelino. É neste final de semana, sábado à tarde, Bi. CR Vasquinho, Associação CR Vasquinho, recebe o time do River. Grande jogo, hein, garotão? E sábado no Abílio Lima. Não, Bi. Esse jogo do Abílio Lima, tu dá uma esperadinha para a gente dar uma olhadinha como é que ficou. Porque esse jogo seria MEC e Estrelas do Passado do Mirim. Mas deu problema. Ô, Antônio Linhares, o Alcine está aqui atrás da moita.
1: Só espiando.
0: Tá atrás da moita. Veteranos da Murel. Olha aqui, Moquinho botou que nada, Bi. Sábado jogaremos em casa contra o Poços de Jaguaruna. E você, Moquinho? Ah, eu fiz uma pergunta para o Moquinho. Você está de férias? Sábado em Jaguaruna. Olha aqui, a galera do Poços vai receber o time do Floresta de Laguna. Um abraço, garotão. Um abraço para o meu jornalista, meu grande amigo Antônio Faustino, torcedor do Botafogo, feliz com a convocação do Danilo, triste com a saída do Barbosa e com a atual situação que o John Texel deixou o Botafogo, né, meu garoto? É, teu fogão deveria estar em bons lençóis. E agora a coisa complicou. 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Eu falei de Agroiá e Filho. 11 horas, 47 minutos. Eu vou para o Campo Duna, porque neste sábado, hein, nós teremos mais uma vez a grande apresentação do treinador Luciano Rodrigues, o popular Bolota. Campo Duna, no Batista Pereira Pacheco, com mais de 50 mil ingressos vendidos antecipados, teremos o clássico duense. Encontro tão esperado dos treinadores Bolotti e Maurino, Campinense e Gramense. Inclusive, segundo me passaram, olha aqui, a Defensoria dos Animais fez com que Walter levasse seus cabritos para a penha. Por quê? São esperados mais de 50 caixas de fogos. Isso aí faria mal aos cabritos do Walter. Então, Walter vai levar toda a sua coleção de cabritos lá para a penha. Espero que não seja lá por onde o Alcino morava, né, Alcino? Então, está aí, clássico duense. Segundo Bolota passou para mim, o Bi, está chegando dois jogadores das categorias de base do Campinense que estavam fazendo teste no Bayer Leverkusen, lá na Alemanha. Estarão de volta nesse jogo contra o Gramense. Olha aí, garotão, presta atenção. Time do Gramense é um time que toca muito bem a bola, sai muito bem para o jogo e tem um técnico com muita experiência. Muito mais experiente do que você, porque ele já foi campeão da Canfa Paulo e você não foi campeão de nada, entendeu? Então presta atenção e fique sabendo que eu estarei torcendo para o Maurino neste sábado à tarde. Um abraço aí para o presidente do Campinense. Não tenho nada contra você, somente contra esse treinadorzinho aí, Bolota, que rejeitou uma proposta de Florentino Pérez, do Real Madrid. Olha aqui, brincadeira, hein? Segurinho não é fácil. Jogos confirmados para o final de semana. Domingo, dia 23 de maio, tem clássico de cinquentões. Alô, meu amigo Fabrício, popular coloral. Às 15 horas, lá no Campo Duna, Taurino Olavo Pacheco será palco. Cinquentões do Limeira e cinquentões da família Gatense, do técnico Ronaldo Gordiola. Um abração, Ronaldão. Tá sumido, hein, garoto? Um beijo aí na Lisa. Um abraço no sogrão Venicinho. Cinquentões do Limeira e cinquentões do Família Gatense. É o clássico desse sábado à tarde. Estádio Maurino Campos, ali no Campo Duna. Já sábado no Alvim Maria, aqui na Divinéia. Alô, meu amigo Elinho. Alô, Evilásio. Alô, Peru. Ô, galera boa. Diva Master e Encantadense. Clássico de cinquentões. Já no sábado em Jurerê, último amistoso preparativo para o Campeonato Cesame 2026. Associação River Quarentões enfrenta o CR Vasquinho, que é o time lá do meu amigo Marcelo Abrelino. 11 horas 50 minutos. Eu vou para Armazém, porque nesse sábado à tarde teremos Clássico dos Milhões, São Cristóvão e Palmeirinhas de Braço do Norte. São Cristóvão e Palmeirinhas de Braço do Norte, hein? Ô, Bia, Palmeirinhas de Braço do Norte? São Cristóvão e Palmeirinhas. Isso mesmo. Transmissão para a de Braço do Norte. Transmissão para Braço do Norte e para São Martim. São os únicos países que terão as imagens, as imagens chegadas até os seus países, né? As transmissões dos clássicos. Em Rio Bonito, Associação Sênior Rio Bonito recebe os veteranos da UME. Jogo marcado para as 15 horas e 30 minutos. Em Capivari de Baixo, alô Sirlei Aguiar Mendes, o craque do dominó. Tem Vila Flor e Canoas, lá de Várzea das Canoas, que é município de Gravatal. Em Barbacena Laguna, lá no campo do Fluminense, Aval e Cruzeiro Iron Shop, lá de Jaguaruna. Em Rio Bonito, lá no estádio José Ismael da Silva, Rio Bonito e Ume de Tubarão. Em Sombrio, União Retiro e Cruzeiro, o Raposão. Domingo em Ilhotinha, Capivari de Baixo, Aparecida e Pinheirinho do KM60. 11 horas 51 minutos. Daremos um tempo, voltaremos já rapidinho.
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0: 11h57. Um abração para a Marcinha lá na WF Tintas, para a Nega, para a Dona Maria, para o seu Leôncio, para o Tono lá. Ô, Tono, parabéns. Ontem você me escutou, né? Falei que o rio aqui do... que cruza, corta o nosso território entre Imbituba e Maruí, estaria com ondas de 7 metros e você não foi pescar. Então, parabéns. Obrigado, tá, querido? Por estar escutando aqui as dicas do Bi. Um abraço para o Joaninha. Certinho aí, Moreno? Tô na Salésia, tudo certinho? Tudo certinho. Ô, meu amigo Valmo, tá aí, contente com a convocação do Danilo? Isso vai ser o destaque, pode ter certeza. Fica torcendo aí, tá, meu querido? Então, um abraço pra essa galera linda que está ligadinha aqui na Agenda Esportiva. Pessoal de Criciúma, a galera de Tubarão, a galera de Garopaba, Ana Paula, minha ouvinte de todos os dias lá em Paulo Lopes, a galera do Londo, da Flá Barraco. Logo mais, hein? Aqui na Arena WA, com a presença do Juninho, com certeza ele virá, nós teremos os encontros dos Cabeças Brancas. E falando em Cabeças Brancas, já frustrado com a convocação do técnico Ancelotti, veterano do Londo voltará somente após a Copa. Olha aqui, galera, você que é torcedor do Londo, veteranos do Londo, ficou frustrado, né, Bi? Com a convocação do Carlos Ancelotti. Por quê? Porque eles estavam na expectativa do goleiro Luca Barcelos, o famoso mão de boneca de pano, que não segura nem bebê, e do zagueiro William, o famoso zagueiro IML, só vai no corpo. Esses dois jogadores estavam, assim, ó, contando com certeza que estariam na lista da Copa. Inclusive, o Clóvis falou o seguinte: caso vocês forem para a Copa do Mundo, a gente dá uma parada aqui no Clube Náutico Praiano. Nos dias dos jogos, não teremos baile, porque nós vamos assistir vocês a jogarem. Agora, galera, o arrastapé tá aí, tá aberto, porque os meninos ficaram. Então, Londo só voltará após a Copa do Mundo. O Bic estreou com derrota no sábado passado. Agora, coitado de mim, né? Cadê meus esquemas táticos? Agora acabou. Aí não tem condições.
1: O Londo não teve ninguém convocado, né?
0: Não, mas a expectativa era para o
1: goleiro... Tá no 55?
0: Claro, Lucas Barcelo.
1: Ou no 100?
0: Lucas Barcelo, rapaz, o goleiro mundo de boneca de pano. Não segura nem bebê.
1: Tá entre os 100?
0: Não, nem entre os 100 ficou. E o zagueiro William, que eu te falei que era bom de bola. Rapaz, zagueiro IML só vai no corpo, cara. Tá doido? Não, não dá. Aí ficaram aí, ó. Aí ontem recebi uma mensagem do pai deles, do Clóvis. Ô, Bi, sacanagem com meus filhos. Eu disse, pois é, né, meu querido? O jogo lá contra o Gramense era o jogo chave. Tinha olheiros lá no morro do Carlos Ancelotti. Ah, e eles não prestaram atenção. Tudo isso aí, antecedendo a convocação, tu tem que ficar de olho. Eu sabia que tinha olheiros cuidando dos jogadores do Londo. E Antônio Liares, poucos se apresentaram. Tanto que eu perdi de 4 a 0.
1: É porque eu não queria ir para a Copa, né?
0: Ou eles queriam me derrubar, né, cara?
1: Pode ser também. O Bolota já disse ontem que com um jogo já caísse.
0: Bolota falou isso?
1: Falou isso ontem para mim.
0: Mas eu não recebi nem o comunicado da minha diretoria.
1: Ele,
0: o Bolota já está
1: sabendo. Ele ontem disse, ó. Só, deixa eu ver se está aqui ainda a mensagem dele.
0: Ah, tu ainda perde tempo, tá lendo mensagem não, do Bolota contra mim, Antônio.
1: Ó, já soube que caiu no primeiro jogo.
0: Então é verdade. Porque de lá para cá eles não mandaram as mensagens para mim mais nada.
1: Não mandaram mais nada?
0: Eu vou ficar sabendo da antivéspera do próximo jogo.
1: Cara, o Bolota, além de um treinador, é um repórter bem informado, cara.
0: Barbaridade.
1: Tá cerrado na mão dele.
0: Eu contando com esse dinheirinho, cara.
1: Ah, pois é. Mas também, perdesse de quanto?
0: 4-0.
1: 4-0. Sem chance, cara. Não tem chance.
0: Ô, Griso, não me ajuda. Não me ajuda.
1: Sem chance nenhuma. Perdeu na tua estreia, levasse 4-0, acabou.
0: Não me ajudasse, né, Griso? Ô, Ricardo, vocês não me ajudaram mesmo, hein?
1: Dispensado sem ser comunicado.
0: É, nem fui comunicado. Deixa nem nada. Essa cambada de traíra.
1: E para bobear, talvez estão dizendo que jogaram sem técnico lá.
0: Como é que é?
1: Para bobear, tem que ver o que é que eles estão dizendo. De repente, eles podem até dizer, não, nós jogamos lá sem técnico, perdemos de 4-0, mas a gente não tinha técnico.
0: Não, mas é as manchetes dos jornais, a Divinéia e Vila Nova Alvorada.
1: É que jogaram sem técnico?
0: Londo viaja para a Associação Cultural Ibiraquera Gramense sem treinador e volta com 4-0.
1: Pronto.
0: Pronto.
1: Acabou. Já está dizendo que ali é a tua dispensa.
0: Já foi dispensado. Mas não tem problema, eu vou brincar.
1: Vai?
0: Vou brincar.
1: Apoio não, mas tu tens futuro ainda. Tens.
0: Calma, Antônio Linhares.
1: Estás muito novo ainda,
0: deixa
1: cara.
0: Deixa eu brincar primeiro. 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Aí o primo Neninha, que fica lá no espetinho da Cida, roubando rosa para a Zenaide, agora assume tu, Moreninho. Que quando tu não foi, tu me deixou sozinho lá, algo eu já estava prevendo. Está aí, ó, fazendo a reunião com a outra parte da diretoria escondido da minha presença, só poderia ser.
1: Mas o Neninha, como advogado, ele só age em caso de conflito, né? Em caso que tenha algum conflito, aí ele...
0: Que nada, rapaz. Aquilo ele deixou a carteirinha, de, ó, deixa o meu diploma de advogado aí, que eu vou assumir como treinador que dá mais. E foi o que aconteceu.
1: Você assumiu no teu lugar?
0: Oi?
1: No teu lugar?
0: Ah, pô, se eu fui demitido, quem é que vai assumir? O nome no vestiário lá já era Neninha. Por que o Neninha não veio? Aí tu acha que quem será o substituto meu? O Neninha.
1: Acabou-se.
0: Que agora que o time melhora. Hã? Ele já deu a preleção dele na certa por telefone.
1: Com certeza.
0: Ele e o William, dois traíra, rapaz. 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Com essa notícia que Antônio Linhares bate de primeira, que Bino é mais o treinador do Londo, eu vou para o apoio cultural esquentar o coração. 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Ô, Sirlene, daqui a pouco eu vou aí tomar um vinho, porque eu não gostei da notícia que eu recebi aqui nos estúdios. Eu acharia que deveriam fazer uma reunião, me chamar e demitir. Agora, demitiram, o Antônio Liari já está sabendo, está ali, ó, é no GE.com que deu essa notícia, Antônio.
1: O quê?
0: Aqui eu estou demitido?
1: Não, eu conclusão minha após o comportamento deles.
0: Ah, mas alguma coisa...
1: Foi para lá sem ter técnico, o time vai para lá sem técnico, é manchete do SESC, né?
0: Foi.
1: É, Manchester Center. A notícia do repórter mais bem informado da região diz que tu já caíste no primeiro jogo.
0: Mas o GE não traz nada.
1: Ele tá sabendo alguma coisa.
0: No GE
1: ainda não. Tô olhando aqui, mas não tem nada
0: não
1: ainda.
0: Não tem nada ainda?
1: Não.
0: Ainda dá uma esperança então. 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Meu amigo Antônio de Carvalho, que está ligadinho aqui no BI, já começa aí a dar uma analisada. Treinador demitido no mesmo dia, sem assinar contrato, ele tem direito à multa rescisória? Dá uma olhadinha nisso aí para mim, depois me fala, tá bom, querido? Porque agora eu vou para Capivari de Baixo, porque no Francisco Silva, o famoso Franciscão, Capivari de Baixo, terá Danoninho e da Lagoa de Garopaba, na Arena Noroeste e Oficinas, Bressan e Cruz Alta de Capivari de Baixo, no Dino José no Estreito, jogo ainda a ser confirmado, hein? Então, no momento, ainda não tem nada. Então, não vou divulgar. Tá bom, Fabiano? Em Santa Rosa do Sul, tem Master Perobal e Bruder. Em Armazém, no Paulo Rensing, Atlas e São Cristóvão de Braço do Norte. Ingressos, um litro de alimento não perecível. Em Várzea das Canoas, que é lá em Gravatal, Poços... Não, em Várzea das Canoas, teremos Gravatal e Poços de Jaguaruna. Em Taquarussu, alô, meu amigo Duga, maior produtor do Butiá do Sul do Mundo, no Brás dos Santos. Brás dos Santos será palco de União e Palmeiras de Congonhas, lá de Tubarão. Alô, Maduro. Tudo bem? Tudo bem, né, meu querido? Na Arena Congonhas, em busca de mais uma vitória na temporada. Alô, Toninho. Tudo certinho aí, meu querido? Arsenal do Bairro Passagem recebe União Tubarão do meu amigo Reinaldo. É o clássico da amizade. Já no KM37, aqui no campo do Juventude, Águia Dourada e Amigos da Bola, do Trevo de Itapirubá, é o time do vereador Tequinho, do Brajo Marcos, lá no bairro Fábio Silva, Tubarão, União Operária recebe o bom veterano do Filhos do Oriente de Imaruí. É a galera de Imaruí viajando para Cidade Azul. E eu vou para Içara, porque lá em Içara tem clássico, clássico dos grandes, hein, Bi? Vila Rica do meu amigo Nazareno vai receber os veteranos. Vila Rica recebe o veterano do Vila Nova. Clássico. Cidade vai parar. Assim passou o Nazareno. É o maior clássico içarense aqui da região. Eu disse, Jesus. No Estreito, no Osni... No Estreito não, Bi. No estádio Osni João de Souza, aqui em Nova Brasília, tem a Vima recebendo os veteranos da família Líbio, lá de Laguna. Um abração para a galera da Vila Malaquias. Futebol toda quinta. Olha aqui, hein? Society lá em Criciúma. Ô, galerinha de Criciúma, quer bater uma bolinha todas as quintas-feiras, às 20 horas? Encontro dos amigos. É só chamar o Daniel no privado. Coloque o seu nome na lista, Futebol, Amizade e Resenha. É lá no Pinheiro, no Pinheiro Criciúma, no bairro Pinheiro Criciúma, todas as quintas-feiras. Então quer bater uma bolinha, discutir um futebolzinho logo após o jogo, é só falar com o Daniel, todas as quintas-feiras, Futebol, Amizade e Resenha. Sábado na Cigana e Laguna, alô meu amigo Jomar. Tem Beira-Mar Independente de Içara para o dia 13 de junho. Ô, Bi, eu prefiro jogar em casa. E você tem algo aí para mim? Calma, garotão, ainda estamos longe. E dia 30 de maio, quero jogar em casa? Eu vou jogar, mas desta vez eu já tenho um adversário. Quem será? Será o Pinheirinho do KM60, do teu amigo Zé Bala. Zé Bala, deixa minha camisa com o Jomar, que eu irei aí um dia... Aí na Cigana, já pego a camisa do Pinheirinho. Beleza, meu lindo? Beleza. Em 13 de maio, no bairro São Luís, tem clássico de cinquentões. Alô, meu amigo Nani. É nesse sábado, hein, garoto? Com ingressos esgotados, cinquentões do São Luís vai recepcionar no Mário Ernesto Nandi os cinquentões do 13 de maio. Clássico local, setor norte esgotado, setor sul esgotado, setor leste esgotado, algumas vagas no setor oeste. E para fechar calendário com o Fernando, lá de Passos de Torres, esse garotão quer fechar uma agenda com times aqui do município de Imbituba, Garopaba, Laguna, só entrar em contato com o Bi, 9948-2869. Alô, meu amigo Eduardo, tudo bem, querido? Como é que está a temperatura aí em Tubarão? Ontem estava 4 graus abaixo de zero. Hoje ele falou assim, ô Bi, hoje está 3 graus e 2 linhas. O frio não é o 3 graus, é as duas linhas que estão passando do termômetro. Jesus. Domingo em Criciúma, tem clássico de quarentões. Unidos Futebol Clube vai recepcionar o Quarentões do Aranha. E falando em Criciúma, Master Cru Quarentões recebe o Quarentões do Garibaldi. Já no Sambaqui, sábado à tarde, alô, Jontió. Como é que está a temperatura aí no Sambaqui, Jontió? Sambaqui pertence à Europa. A Europa agora é verão. Então, João Teodoro deve estar uma hora dessa na piscina. Maria Valda, João Teodoro deve estar na piscina uma hora dessa, né? É, esse velhinho aí, eu te contar. Isso aí é igual a gato, tem 7 fôlego. Sambaqui, sábado à tarde, será palco José Machado de Souza, será palco de Sambaqui Sul Catarinense. Já no Joaquim Bento, lá na costa do Macacu, tem Costeira e Beira-Mar. É o Costeira tentando a reabilitação após a derrota para o time fraquíssimo do Campinense, comandado pelo pior técnico da região, Bolota. 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E o ginásio Paulo Roberto Martins, que é a administração da Prefeitura Municipal de Imbituba e a direção do BI, traz para logo mais às 18 horas. Olha aqui, galerinha, você que é chegado em aulas de capoeira, o mestre é lá de Garopaba, um cara super inteligente, aula gratuita a partir das 18 horas. Já às 19 horas, chega o feminino da Sabrina. Eu já não posso dizer o mesmo, porque, olha, é um feminino mais ou menos, é mais para menos, mas tudo bem. 20 horas, chega a galera da lavação do Milosa. É, não é tudo aquilo, Bia, mas dá para assistir. E 21 horas, aí esse é de doer. Se der um friozinho, Jesus, é o vôlei da Flávia, a minha prima. Ô, prima, hein? Olha, se parece...
1: É ruim, é o vôlei, não?
0: Hã? É. Antônio Linhar, se elas jogassem sem rede, seria melhor.
1: É? Mas tu não bota a rede bem baixinha para elas? Hã? Não bota a rede bem baixinha?
0: Mesmo assim, elas não conseguem.
1: É?
0: É, tá difícil. Tá difícil. Então
1: é complicado.
0: Tá complicado, tá complicado. Tá mais complicado que a nossa discussão. Mas a nossa discussão é democracia. Sem democracia, Bi, não tem essa não.
1: Não, não vem com
0: quer
1: essa.
0: Quer defender os teus direitos? É? Ah, dá um tempo. Ô, garotão.
1: O programa não é político? A discussão não é, político, é política? A política vai cobrar do político.
0: Ah, que é isso? Quer cobrar o hospital de câncer com a seleção brasileira? Rapaz, que é isso? Só porque fosse demitido do Londo. A Agenda Esportiva teve a apresentação do BI, trabalhos técnicos Antônio Linhares. Agradecemos a Deus, esse cara superior a tudo, e a você que nos deu o carinho da sua sintonia.

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2: 12 horas e 16 minutos.
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0: 12:39.
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3: Ato infracional. Você sabia que os adolescentes que cometem crime são punidos de forma diferente da dos adultos? É isso mesmo. O jovem, entre 12 e 18 anos, primeiro responde a um processo e tem direito à defesa por meio de advogado ou defensor indicado pelo juiz, como no caso dos adultos. Mas se ele for condenado, recebe uma medida socioeducativa. Essa medida poderá ser aplicada de várias formas, podendo ser uma simples advertência até a internação por 3 anos com privação de liberdade. No crime cometido por crianças, ou seja, quem tem menos de 12 anos, não há processo, mas o Conselho Tutelar poderá aplicar medidas de proteção previstas na lei. O Conselho pode encaminhar a criança aos pais ou responsáveis mediante um termo de responsabilidade, propor a orientação e apoio temporários ou a matrícula e frequência numa escola. O Conselho pode optar também por incluir a criança em programa comunitário ou oficial de auxílio à família, à criança e ao adolescente, colocação em família substituta ou enviar a criança para abrigo em entidade. Vale lembrar que abrigo é uma medida provisória e só é usada como forma de transição para o encaminhamento da criança a uma família substituta. E isso não significa perda de liberdade.

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1: Direto de Mato Grosso do Sul,
2: nossa amiga
1: Janaína!
3: Vamos, gente! Caixinha agora, né? Surpresa, né? Bombom!

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4: 12 horas e 52 minutos.
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0: Tá, PM já foi, pode aumentar. Aumenta aí.
1: Agora sujou.
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0: Não é isso não, hein?
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3: E cara Gilmar, tem hora que é melhor abaixar o ego e pensar direito.
4: Gregory Mateus.

0: 13:19.
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1: Essa vai pra turma do boteco, os cachaceiros de plantão, que cante com a gente. E...

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2: 13 horas e 45 minutos.
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0: Boa tarde, amigos da Rádio NBC FM. Está começando mais um Balada para você aqui na sua FM 98.3. Um grande abraço aí para toda a galera que está na sintonia. Agradecer os nossos apoiadores, nossos incentivadores, né? Uma excelente terça-feira aí para toda a galera. Vamos para um pequeno intervalo e eu volto na sequência com boa música para você nesta tarde. Lembrando que hoje tem sorteio de pizza, né? Basta você ligar no 33560595 ou mandar uma mensagem para o WhatsApp da Ineia ou ainda uma mensagem no meu WhatsApp, que é o 996703736. Agora sim, um pequeno intervalo e eu volto já.
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0: Bem, meus amigos, agora são 14 horas e 18 minutos. Vamos com um giro de notícia para você ficar por dentro de tudo que está acontecendo no Brasil e no mundo.
1: Terça-feira, 19 de maio de 2026. Esse é o Giro de Notícias. Eu sou Leno Falck e você acompanha os destaques do momento. As novas regras para contratos de empréstimo consignado de aposentados e pensionistas do INSS começaram a valer hoje, entre elas a necessidade de validar a operação por biometria facial. O limite máximo da renda que pode ser comprometido com parcelas do empréstimo passa de 45% para 40% da renda. A Comissão de Constituição e Justiça da Câmara dos Deputados retoma hoje o debate sobre a redução da maioridade penal de 18 para 16 anos em crimes hediondos. A proposta voltou ao centro de discussões após ser retirada da PEC da Segurança Pública para tramitação de maneira separada. As frentes frias que atingem o país seguem derrubando as temperaturas. Sul, Sudeste e Centro-Oeste são os mais afetados. O Rio Grande do Sul registrou hoje temperaturas em torno de 2 graus. Três pessoas morreram após dois atiradores abrirem fogo no Centro Islâmico de San Diego, no estado da Califórnia, nos Estados Unidos, nesta segunda-feira. Os criminosos também morreram. A polícia acredita que se trata de um crime de ódio. Hoje começa a quinta rodada da Libertadores da América. O Fluminense encara o Bolívar em casa. O Cruzeiro enfrenta o Boca Juniors na Argentina. Já o Mirassol tem o Always Red fora de casa. Pela Sul-Americana, o São Paulo enfrenta o Milionário no Morumbis. O Giro de Notícias é uma produção da Agência Rádio Web. Texto e apresentação Leno Falck. Edição Mário Melo.
0: Bem, agora são 14 horas e 20 minutos e olha, o INSS passa a exigir biometria facial a partir desta terça-feira para empréstimo consignado, né? Tem algumas mudanças, onde diminui um pouco a margem de 45, vem para 40, mas não altera muita coisa.
2: Consignados. INSS passa a exigir biometria facial a partir desta terça. Beneficiários terão também mais tempo para pagar empréstimos. Novas exigências de segurança para empréstimos consignados de beneficiários do Instituto Nacional do Seguro Social, INSS, começam a valer a partir desta terça-feira, 19. Aposentados e pensionistas que solicitarem esse tipo de crédito terão que validar a operação por biometria facial, pelo aplicativo ou site Meu INSS. Os empréstimos consignados são valores descontados diretamente do benefício. A anuência biométrica está prevista na Lei nº 15.327, 2026, que teve o objetivo de aumentar a segurança dos cidadãos. A nova lei proíbe a contratação de consignado por telefone ou por procuração de terceiros. Maior que siga o canal da Agência Brasil no WhatsApp, veja o que muda a partir de agora, o beneficiário, quando solicitar o consignado, receberá a proposta no aplicativo Meu INSS com o status pendente de confirmação. 2. A pessoa terá até 5 dias corridos para confirmar a operação por reconhecimento facial. Se o procedimento não for realizado dentro do prazo, o contrato é automaticamente cancelado. 3. Os beneficiários poderão ter mais tempo para pagar os empréstimos. O prazo aumentou de 96 meses para o limite de 108 parcelas, 9 anos. 4. Depois de acertado o crédito, a pessoa pode começar a pagar depois de até 3 meses. Confira o passo a passo para obter o empréstimo consignado.
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0: Bem, agora são 15 horas e 52 minutos aqui em Nova Brasília. Balada NBC para você aqui na sua FM 98.3. E olha, não esquecendo, daqui a pouco tem sorteio de pizza, hein? Se você ainda não ligou, ligue 33560595 ou mande uma mensagem para o WhatsApp da Edneia ou ainda uma mensagem no meu WhatsApp, que é o 996703736. E participe no final do programa a uma pizza gigante, uma das melhores pizzas. Pizza lá da Casa da Pizza aqui em Nova Brasília. Um intervalo, voltamos já.
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5: Bem, meus amigos, são 16 horas e 24 minutos, está chegando a hora, daqui a pouco o sorteio da pizza. Se você ainda não ligou ou não mandou essa mensagem, aproveite que ainda há tempo. Daqui a pouco a gente volta para fazer o sorteio, tá ok? Forte abraço a todos que estão ligados aqui na nossa programação.

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0: Bem, meus amigos, agora são 16h50, 16h50, hora do sorteio da pizza. Pizza gigante aqui para você lá da Casa da Pizza, uma das melhores pizzas aqui da nossa região. Boa tarde, Edneia, tudo tranquilo, Edneia?
1: Boa tarde, Toninho, boa tarde, ouvintes do Balada NBC, tudo na Santa Paz, graças a Deus.
0: Que
1: pelo
0: bom, então.
1: Pelo friozinho que tá na rua.
0: Não, friozinho...
1: É o tempo dele.
0: Faz parte, faz parte.
1: Faz parte.
0: É o tempo dele, não dá para evitar.
1: A gente consegue ainda...
0: Edneia, tá com um probleminha aí, não tá?
2: Tô achando. Não, tá normal.
0: Tá normal?
2: Tá. Não tá funcionando?
0: Deixa eu ver agora.
2: Ah.
0: Fala, quero ver.
2: Alô, alô.
0: Ah, agora sim.
2: Ah, sim. Então, agora tá funcionando.
0: Agora tá então, funcionando.
2: Não, é friozinho, mas é um frio que, suportável. Se o inverno todo fosse assim, tava de boa.
0: É, não, mas eu acho que vai piorar.
2: Tu acha, Toninho?
0: Acho que vai.
2: É, nós
0: porque
2: já vamos
0: se tá começando juízo. Assim, nós ainda não estamos no inverno, né?
2: Não, nós ainda estamos no outono.
0: É.
2: Mas também não deu verãozinho de maio, né?
0: Não, não.
2: O maio já foi friozinho.
0: Mas ainda o maio, ainda estamos, falta 10 dias, né?
2: É, mas
0: pode
2: já...
0: Pode ser que o verãozinho venha atrasado, mas
2: vem. Não sei, não. Tá marcando mais um friozinho já... De amanhã em diante.
0: É.
2: Mas tá bom, tudo suportável.
0: Tudo tranquilo, tudo tranquilo, tudo na
2: certo,
0: Santa Paz.
2: Certo, então, né? A gente quer agradecer a nossa amiga Claudete, eu não tenho nenhum recado paroquial hoje.
0: Não tem mais nada hoje?
2: Não, tá fraco. Ah, não, só lembrando que no sábado, às 19 horas, aqui no Salão Paroquial da Nova Brasília, temos um bingo, né, em prol da Igreja do Barreiros, do Rio Duna. A igreja vai passar por uma reforma, eles não têm salão... Então, né, o pessoal se organizou para fazer aqui um bingo em prol da igreja deles. Então, vai ser sábado que vem, dia 23, às 19 horas, no Salão Paroquial. Então, a gente conta com a colaboração e a participação de todos vocês.
0: Exatamente. Vamos para o sorteio, então?
2: Tinha um recadinho. Vamos para o sorteio.
0: É, brincando e brincando, sai um recadinho.
2: Sempre sai alguém.
0: Sempre sai... Edneia, número 11, Edneia.
2: Número 11. Quem ganhou foi a Nana, de Nova Brasília.
0: Quem é a Nana? Conhece?
2: Não sei quem é.
0: Não sabe quem é?
2: Ah, as pessoas mandam mensagem para mim, é muita gente, Toninho. Eu só olho ali nome e toco ficha.
0: É, e toca... A Nana, passa o que é que a Nana tem que fazer?
2: Se for para passar hoje aqui, passa umas 5h30, que eu tenho que dar um pulinho no mercado agora e entregar umas rifas que me pediram. Então passa aqui, o cartão já está pronto, daqui a pouco eu já chego aqui, umas 5h20 já estou aqui na rádio. Vou sair agora com o Toninho, mas 5h20 já estou aqui, mas amanhã estarei aqui a tarde toda.
0: Então tá tranquilo então, né?
2: E agradecer a minha amiga Claudete. Ontem eu encontrei a Claudete aqui na farmácia Imaculada Conceição, que estava de aniversário ontem, né? A farmácia.
0: Farmácia aniversariando,
2: 28 anos. Passei ali, comi um salgadinho. Top.
0: Já atingiu a maioridade.
2: Já. Então a gente quer parabenizar o Jason, né? E toda a sua equipe por esses 28 anos. Né, de trabalho pela nossa comunidade.
0: E de parceria com a comunidade.
2: Exatamente.
0: Né?
2: Não, o Geiso é,
0: a equipe dele são muito atentos, sempre atenciosos com as pessoas que entram ali. Né? Fala nisso, daqui a pouco vou ter que comprar um
2: remedinho.
0: Um remedinho.
2: Não, o pessoal dali da farmácia é top. A gente passa por ali e é sempre muito bem atendido. Então, ontem eles estavam de aniversário, eu já passei ali. E aí encontrei a minha amiga Claudete, e ela tá agradecendo aí a parceria da rádio, né, e disse que tá todo mundo pegando a pizza direitinho.
0: É?
2: Com esse frio agora, melhor
0: legal,
2: ainda, né?
0: Que legal, legal. Ah, não, agora é melhor ainda.
2: É, melhor ainda. Então a gente agradece a Claudete, o pessoal da Casa da Pizza, e vocês que ligam, participam. Não ganhou hoje, semana que vem tem mais.
0: Não
2: Deus
0: desiste,
2: quiser.
0: Não desiste. Semana que vem, terça-feira, se Deus quiser, ele há de querer... Tem mais.
2: Estaremos aqui, se Deus quiser.
0: Então tá bom, então. Edneia, obrigado, então, Edneia.
2: Falou, Toninho. Falou aos nossos... Muito obrigado aos nossos ouvintes, aos nossos colaboradores. Amanhã a gente está de volta aqui na rádio.
0: Com a missa.
2: E semana que vem... Com a missa. E semana que vem com mais um sorteio de pizza.
0: Beleza, então. Bem, meus amigos, agora 16h56. Estamos chegando ao final do programa. Agradecendo a todos pela companhia. Nosso muito obrigado. Fique ligado na nossa programação, tá ok?
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5: 16 horas e 56 minutos.
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0: 17 horas e 20 minutos.
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4: 17 horas e 36 minutos.
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3: Gente, ó, a gente fez uma releitura maravilhosa dessa música que estourou no Brasil. E a gente vai fazer essa mistura de pagodão com funk. Pega a visão. Vanessa! Vanessa!

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2: 18 horas e 25 minutos.
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0: 18h51.
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6: Guarda. A guarda é uma forma prevista na lei para colocar a criança ou o adolescente em uma família substituta. A guarda é provisória e pode ser mudada a qualquer momento. Quem tem a guarda de uma pessoa fica obrigada a prestar assistência material, moral e educacional. E tem o direito de defender os interesses da criança contra qualquer pessoa, inclusive os pais. Geralmente, a guarda serve para regularizar a posse de alguém que já esteja vivendo sob a responsabilidade de uma pessoa, mas sem documento que autorize essa situação. Quem está sob a guarda fica na condição de dependente para todos os fins e efeitos de direito, inclusive previdenciário. O poder público deve incentivar o acolhimento de criança, adolescente órfão ou abandonado na forma de guarda.
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0: Está no ar a Voz do Brasil. As notícias do governo federal que movimentaram o país no dia de hoje. Olá, boa noite.
1: Boa noite para você que nos acompanha em todo o país.
0: Terça-feira, 19 de maio de 2026.
1: Vamos ao destaque do dia. Nova etapa do Move Brasil.
0: Anunciados 30 bilhões de reais em crédito para que taxistas e motoristas de aplicativo financiem a compra de carros novos a juros mais baixos. Vanessa Casalino.
2: Com Move, táxis e aplicativos, vai ser possível comprar carros novos de até 150 mil reais, alinhados com a sustentabilidade.
1: Governo do Brasil também moderniza e simplifica regras para quem utiliza motocicletas como ferramenta de trabalho.
0: E ainda já estão valendo as novas regras para a contratação de consignado do INSS.
1: Agora, o beneficiário que solicitar empréstimo terá que validar a operação por meio de biometria facial. Raquel Mariano.
3: Para combater fraudes no sistema do INSS, estão em vigor as regras atualizadas para aposentados e pensionistas contratarem empréstimos por meio do site ou aplicativo do Instituto.
0: Proteção a crianças e adolescentes.
1: Política Nacional de Prevenção e Combate ao Abuso e Exploração Sexual agora é lei.
0: A medida prevê atendimento especializado às vítimas e às famílias e o fortalecimento das redes de assistência.
1: E você vai saber mais na Voz do Brasil sobre o combate à violência no ambiente digital.
0: Hoje na apresentação, eu, Luciana Vasconcelos e Luciano Seixas.
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0: Motoristas de aplicativo e taxistas poderão comprar veículos novos em condições facilitadas.
1: É o Move Táxis e Aplicativos, programa lançado hoje pelo governo do Brasil em evento em São Paulo.
0: O programa vai financiar carros de até 150 mil reais e, entre as vantagens, juros mais baixos e carência de 6 meses.
1: Também foram anunciadas medidas para os trabalhadores que usam motos em suas atividades.
2: O corre dos motoristas por aplicativo é todo por conta do trabalhador. Manutenção, aluguel de carro, veículo econômico para fazer o dinheiro render, é o que explica o motorista por app, Leandro Cruz.
4: Hoje o nosso trabalhador, ele trabalha 115 horas só para pagar o veículo. Está trabalhando para pagar agiota, para pagar carro, para pagar oficina, porque os carros estão sucateados.
2: 30 bilhões de reais em linha de crédito para financiamento e manutenção de veículos e capital de giro. É o total de recursos do programa que vai beneficiar os motoristas que trabalham e assumem riscos sem a proteção da CLT. Crédito concedido a juros mais baixos e que vale também para taxistas. Com o Move, táxis e aplicativos, vai ser possível comprar carros novos de até 150 mil reais, alinhados com a sustentabilidade. Veículos flex, híbridos flex, elétricos ou exclusivamente movidos a etanol e de montadoras habilitadas no programa Mover. Para acessar os motoristas por aplicativo, tem de ter cadastro ativo há pelo menos 12 meses e ao menos 100 corridas no mesmo aplicativo. Para os taxistas, basta estar registrado em atividade e toda a economia sai ganhando, como destacou o vice-presidente Geraldo Alckmin.
5: Vai ganhar com isso o emprego, a indústria automotiva fabricando e vendendo veículos, o comércio, as concessionárias movimentam a economia, ganha o consumidor com segurança automotiva.
2: Além do crédito, novas regras para modernizar e simplificar a rotina de mototaxistas, motoboys e entregadores sobre duas rodas, incluindo o fim da obrigatoriedade do curso de motofretista, explica o ministro da Secretaria-Geral da Presidência da República, Guilherme Boulos.
6: A medida provisória hoje, ela vai acabar com a obrigatoriedade do curso do motofretista, com a obrigatoriedade da placa vermelha e com a obrigatoriedade do mínimo de 21 anos para trabalhar de motofrete.
2: Para o presidente Lula, o Move, táxis e aplicativos vai melhorar a vida principalmente daqueles que hoje alugam veículos para poder trabalhar.
7: É o seu patrimônio que vai sobrar para o seu filho, que vai sobrar para a sua mulher, que vai sobrar para a sua filha, e você pode vendê-lo a hora que você precisar vender para mudar de profissão. Essa a diferença.
2: As linhas vão estar disponíveis a partir do dia 19 do mês que vem via BNDES. Para os homens, juros de 12,6% ao ano. Para as mulheres, 11,5%. a primeira parcela só daqui a 6 meses. Reportagem Vanessa Casalino.
0: O setor da construção civil é um dos motores da economia brasileira.
1: Além de movimentar a indústria e o comércio, ele gera milhões de empregos e ajuda a reduzir o déficit habitacional no país.
0: Durante a abertura do encontro da construção civil, o Minha Casa Minha Vida foi destacado pelo presidente Lula.
8: 2.840.000 contratos imobiliários foram assinados entre 2023 e março deste ano pela Caixa Econômica Federal. E o programa Minha Casa Minha Vida já representa mais da metade dos lançamentos e vendas de imóveis no país. Durante o Encontro Internacional da Indústria da Construção, que reuniu empresários e governo em São Paulo, o presidente Lula destacou os avanços do programa e os impactos do setor para o país.
9: 171 mil contratos do Minha Casa Minha Vida, FGTS, apenas no primeiro trimestre de 2026. 93% mais do que no mesmo período de 2023. A Caixa tem uma carteira de crédito imobiliário de 966 bilhões e 200 milhões. Isso significa 7,2% do PIB brasileiro. 68% do total do mercado imobiliário nacional.
8: O ministro das Cidades, Vladimir Lima, destacou que o programa Minha Casa Minha Vida fez o Brasil atingir o menor déficit habitacional da série histórica, caindo de 10% na década de 1990 para 7,2%. Isso significa que mais pessoas possuem casa própria e moram em locais com qualidade de vida.
10: O programa Minha Casa Minha Vida se transformou num programa que ele traz inclusão social. E mais do que isso, é mais do que tijolo, é mais do que cimento. Ele gera emprego, ele gera renda, ele inclui as pessoas, ele traz dignidade, ele traz qualidade de vida para as pessoas.
8: A cooperação mútua movimenta anualmente cerca de 800 bilhões de reais na economia nacional, entre recursos públicos e privados. Esse montante consolida a articulação entre o governo federal e a iniciativa privada como uma das principais forças de desenvolvimento do país. O programa Minha Casa Minha Vida já conta com mais de 300 bilhões de reais em investimentos. Além da construção de moradias, os recursos também são destinados a obras de saneamento, urbanização e mobilidade urbana. Reportagem Dima Soldi.
1: A abertura da Marcha Brasília em Defesa dos Municípios foi realizada hoje na capital do país.
0: O vice-presidente Geraldo Alckmin participou e falou sobre a importância de descentralizar políticas nacionais para fortalecer os governos locais.
1: E ainda ressaltou as políticas do governo do Brasil para atender os municípios brasileiros.
11: É a 27ª edição da Marcha dos Prefeitos, que este ano trouxe para Brasília mais de 15 mil gestores locais. O encontro, promovido pela Confederação Nacional de Municípios, é um dos maiores eventos municipalistas da América Latina e tem como tema "O Brasil que dá certo nasce nos municípios". O vice-presidente Geraldo Alckmin participou da abertura e falou sobre a importância do movimento, que há quase 3 décadas é uma das vozes da sociedade brasileira.
12: A Marcha dos Prefeitos é a marcha do municipalismo, num país que é o 5º maior país do mundo, com 5.569 municípios. É fundamental descentralizar, fortalecer governo local, onde as pessoas vivem. O governo local enxerga os problemas porque convive com eles, sente as suas necessidades.
11: A Marcha dos Prefeitos é realizada anualmente. O evento vai até dia 21, próxima quinta-feira. Prefeitos, vereadores e autoridades vão discutir temas de interesse dos 5.569 municípios brasileiros. Reportagem Luciana Colares de Holanda.
0: Mais 262 famílias nos municípios de Juiz de Fora e Ubá, na Zona da Mata de Minas Gerais, receberam a parcela única do Auxílio Reconstrução nesta terça-feira.
1: O benefício, no valor de R$ 7.300, é destinado a moradores que tiveram perdas materiais devido às chuvas que atingiram a região no fim de fevereiro.
0: De acordo com o Ministério da Integração e do Desenvolvimento Regional, até agora, 3.093 famílias afetadas pelas chuvas já foram atendidas com esse auxílio.
1: Mudanças nos empréstimos consignados para beneficiários do INSS.
0: Novas medidas de segurança e aumento do prazo para pagamento da dívida são algumas das novidades que começaram a valer a partir de hoje.
3: Para combater fraudes no sistema do INSS, estão em vigor as regras atualizadas para aposentados e pensionistas contratarem empréstimos consignados por meio do site ou aplicativo do Instituto. A partir de agora, será necessário validar a operação por meio da biometria facial, como explica a presidente do INSS, Ana Cristina Silveira.
13: Após solicitar o crédito junto ao banco, o beneficiário recebe a proposta no aplicativo Meu INSS com status pendente de confirmação e tem até 5 dias para confirmar a operação por reconhecimento facial.
3: O prazo de pagamento do empréstimo também foi ampliado para 108 meses. Com essa medida, quem possui consignado do INSS terá 1 ano a mais para quitar a dívida, além de poder começar a pagar a primeira parcela após 3 meses do contrato. A presidente do INSS explica também as mudanças nas margens dos empréstimos.
13: Parte da margem do empréstimo reservada ao cartão benefício e ao cartão consignado poderá ser utilizada para a contratação de empréstimos consignados, observando o limite global de 40% para benefícios previdenciários e 35% para benefícios assistenciais.
3: Na avaliação do presidente da Associação dos Aposentados e Pensionistas de Volta Redonda, no Rio de Janeiro, Geraldo Vida, essas mudanças vão trazer mais segurança para um público que sofre tentativas constantes de golpe.
14: Olha, eu tenho certeza que essas novas regras, elas vão ser muito importantes para evitar a quantidade de fraudes que os aposentados e principalmente os aposentados nossos associados têm sofrido com essa modalidade de empréstimo que o governo fez para beneficiar as pessoas em que está acabando se prejudicando, porque as fraudes são muito frequentes e são muito grandes e perigosas.
3: Caso a biometria não seja confirmada, o empréstimo não será concedido. No site do INSS, na opção Extrato Empréstimo Consignado, será possível conferir os contratos aprovados. Com locução de Raquel Mariano, reportagem Graziele Bezerra.
1: Crianças e adolescentes contam com um novo mecanismo de proteção.
0: O governo do Brasil oficializou hoje a Política Nacional de Prevenção e Combate ao Abuso e Exploração Sexual.
1: A medida foi publicada no Diário Oficial da União e visa garantir atendimento especializado às vítimas e famílias.
0: E ainda dá maior agilidade ao processo de responsabilização dos agressores.
15: O governo do Brasil oficializou nesta terça-feira a Política Nacional de Prevenção e Combate ao Abuso e Exploração Sexual da Criança e do Adolescente. A medida foi publicada no Diário Oficial da União por meio de portaria assinada pelo Ministério dos Direitos Humanos e da Cidadania. A política prevê atendimento especializado às vítimas e às famílias, fortalecimento das redes de proteção e integração entre os sistemas de saúde, assistência social, justiça e segurança pública. O texto também determina que os processos de escuta de crianças e adolescentes vítimas de violência respeitem os procedimentos previstos no Estatuto da Criança e do Adolescente, para evitar a revitimização. Entre os objetivos da iniciativa estão o combate à exploração sexual, a ampliação das ações preventivas e a responsabilização mais rápida dos autores dos crimes. A política também prevê campanhas permanentes de conscientização e ações educativas para enfrentar práticas culturais que naturalizam a violência sexual. A implementação será feita de forma articulada entre União, Estados, Distrito Federal e municípios, com coordenação do Ministério dos Direitos Humanos e da Cidadania. Claudimário Carvalho, para a Voz do Brasil.
1: A proteção a crianças e adolescentes também passa pelo ambiente digital.
0: Se você tem menores em casa, sabe o desafio que é controlar o que eles acessam pelo celular.
1: Para ajudar nessa missão, uma das medidas já aprovadas pelo governo do Brasil aumentou a classificação do YouTube, que agora não é recomendado para menores de 16 anos.
0: A decisão levou em conta parâmetros como conteúdos de violência extrema, nudez e apologia ao uso de drogas.
16: A advogada Tatiana Costa é mãe do Matheus, de 10 anos. Ela conta que, como toda criança, ele tem demonstrado um interesse crescente pelo ambiente digital. Mas o acesso é por tempo limitado e com muita parcimônia.
17: Uma criança de 10 anos, ela não tem cognição para filtrar um vídeo que está passando no YouTube. Porque são vídeos muito rápidos, com muita informação, muito colorido, muito ágeis, que a cabeça da criança não processa, não filtra aquilo que ela está vendo. Então, isso eu acho muito perigoso.
16: Para ajudar e proteger crianças e adolescentes de conteúdos inapropriados no ambiente digital, o governo do Brasil tem adotado uma série de medidas. No início deste mês, a plataforma de compartilhamento de vídeos, YouTube, foi reclassificada como não recomendada para menores de 16 anos, acima da indicação anterior de 14 anos. O secretário nacional de Direitos Digitais, Vitor Oliveira Fernandes, explica o que motivou a decisão.
18: Dentro dessa plataforma, tem crescido bastante conteúdos que vão de cenas de violência, tortura, mutilação, homicídio. Há muitos conteúdos que também envolvem consumo de substâncias lícitas e ilícitas, vídeos que mostram em parcerias de influenciadores com outros serviços que são serviços restritos para maiores de 18 anos, como, por exemplo, serviços de casas de apostas.
16: A classificação indicativa tem caráter informativo e é destinada a pais responsáveis e à sociedade em geral. O agente da Polícia Civil do Distrito Federal e chefe da Seção de Investigação de Crimes Cibernéticos contra Crianças e Adolescentes, Roberto Vitor, destaca os crimes mais comuns envolvendo menores no ambiente digital.
19: Por padrão, o que mais nos preocupa enquanto polícia é uma espécie de aliciamento progressivo. É o acesso às crianças e adolescentes, a criação de uma cultura de segredo, e isso induz as crianças em erro para que elas, de alguma forma, sejam estimuladas a especificamente produzir conteúdo íntimo, fotos ou vídeos.
16: Além do YouTube, outras redes já haviam passado por ajustes na classificação indicativa. TikTok e Kawai, por exemplo, também foram reclassificadas para 16 anos. As mudanças fazem parte do Estatuto Digital da Criança e do Adolescente, sancionado pelo presidente Lula em setembro de 2025, com medidas voltadas à segurança online, proteção de dados, prevenção de riscos e responsabilização de plataformas por conteúdos ilícitos e práticas abusivas. Reportagem Gabriela Noronha.
1: E em tempos de telas, todo cuidado é pouco com crianças e adolescentes.
0: Para ajudar os responsáveis nessa missão, a população conta com um guia sobre o uso dos dispositivos digitais na infância e adolescência.
1: O guia orienta, por exemplo, sobre os riscos do uso excessivo de telas.
20: A estudante Esther Vitória de Almeida, de 13 anos, aprendeu na prática que a superexposição nas redes sociais pode ser perigosa. E depois de ser abordada por perfis suspeitos na internet, bloqueou a conta para que somente pessoas conhecidas tivessem acesso às suas postagens.
21: Muita gente muito mais velha começava a me seguir, começava a falar coisa, e é perigoso isso para quem não entende, né? Falei para os meus pais, cheguei a falar para minha mãe, removi, mas eu acho que nem todo mundo tem essa mesma visão.
20: Dados do Comitê Gestor da Internet no Brasil apontam que 25 milhões de crianças e adolescentes acessam a internet no país e 98% deles usam o celular para se conectar. Mais de 80% têm perfis em redes sociais. E de olho na segurança das crianças e adolescentes, a Bruna Bezerra, professora de artes da escola em que a Esther estuda, começou um projeto para que alunos tivessem um olhar mais crítico crítico ao navegar no mundo digital.
21: Para eles estarem consumindo um conteúdo verídico, tá ali verificando também em relação às fake news, se aquele conteúdo de fato vai ser sadio, né, para o conhecimento deles, incentivando essa prática do bom uso.
20: E para ajudar pais, responsáveis e educadores nesta missão, o governo do Brasil lançou um guia sobre o uso dos dispositivos digitais na infância e adolescência. O documento orienta, por exemplo, sobre os riscos do uso excessivo dos aparelhos, como atraso no desenvolvimento, sedentarismo e aumento nos níveis de ansiedade. O guia traz ainda informações sobre o tempo de tela adequado para cada idade. Crianças de 2 anos, por exemplo, não devem ser expostas a telas. Já para aquelas de 11 a 17 anos, a recomendação é de no máximo 3 horas diárias. O documento também reúne informações sobre a faixa etária ideal para cada conteúdo, direito à privacidade, educação midiática e uso pedagógico da internet e dos celulares. Ana Ungari Dalfobro, coordenadora-geral de Tecnologia e Inovação Básica do Ministério da Educação, explica a importância deste guia para a formação digital nas escolas.
4: Foi um material muito rico, construído pelo governo federal, com contribuição também da sociedade civil, e vem orientando muito as escolas a usarem ele exatamente como uma referência dentro desse tema de uso equilibrado das tecnologias digitais por crianças e adolescentes. Então foi um material pensado para as famílias, para os educadores, mas também para a sociedade de uma forma geral e para as empresas.
20: O Guia de Uso de Dispositivos Digitais está disponível na página da Secretaria de Comunicação Social do Governo do Brasil em www.gov.br/secom. Reportagem Graziele Bezerra.
5: E as políticas para a infância e juventude alcançaram 264 bilhões e 200 milhões de reais.
1: É o que aponta o relatório da Agenda Transversal Crianças e Adolescentes, divulgado pelo Ministério do Planejamento e Orçamento.
5: Do total, cerca de 121 bilhões de reais foram destinados à primeira infância, com a melhoria de infraestrutura de creches e a construção de novas unidades.
1: Já os recursos para a educação de crianças e adolescentes chegaram a 60 bilhões e 500 milhões de reais. E a saúde alcançou cerca de 7 bilhões e 500 milhões de reais.
5: Mudanças na Política Nacional de Avaliação e Exames da Educação Básica.
1: Entre as novidades está a inscrição automática de concluintes da rede pública no Enem, o Exame Nacional do Ensino Médio.
5: Um dos objetivos é integrar o Enem ao SAEB, o Sistema de Avaliação da Educação Básica, que avalia o ensino no país.
22: O Ministério da Educação publicou novas normas complementares para execução da Política Nacional de Avaliação e Exames da Educação Básica. Entre as novidades está a integração do Enem ao SAEB com ações voltadas à ampliação do acesso e da participação dos estudantes no exame. Com a mudança a partir da edição de 2026, os concluintes da rede pública terão inscrição automática no Enem. O estudante deverá apenas confirmar a participação e selecionar opções como a língua estrangeira da prova e eventuais recursos de acessibilidade. Outra medida prevê ampliação dos locais de aplicação do exame em cerca de 10 mil escolas. Com isso, a estimativa é que 80% dos estudantes concluintes da rede pública realizem a prova na própria escola onde estudam. As iniciativas reforçam o papel do Enem como instrumento de avaliação da educação básica e de ampliação de oportunidades educacionais. A meta do Ministério da Educação é alcançar em 2026 pelo menos 70% de participação dos concluintes do ensino médio das redes públicas no exame. Reportagem Júlio César de Oliveira.
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1: E foi deflagrada a nova fase da operação com foco no combate à comunicação do crime organizado em presídios.
5: A ação foi realizada ao mesmo tempo em 15 estados e integra o programa Brasil contra o Crime Organizado.
1: O principal objetivo é retirar celulares e outros itens proibidos das unidades prisionais, interrompendo comunicações ilícitas realizadas de dentro dos presídios.
5: Ao longo da semana, a operação acontece em unidades prisionais a partir de critérios estratégicos e de inteligência definidos pelas forças de segurança pública.
1: A Operação MUTI integra o programa Brasil contra o Crime Organizado, lançado pelo governo do Brasil na última semana.
5: Desde 2023, já foram retirados quase 8 mil aparelhos celulares das unidades penitenciárias.
1: E essas foram as notícias do Governo do Brasil.
5: Uma realização da Secretaria de Comunicação Social da Presidência da República.
1: Com produção da empresa Brasil de Comunicação.
5: Fique agora com as notícias do Poder Judiciário e do Congresso Nacional. Uma boa noite.
1: Boa noite para você e até amanhã.
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7: Primeira turma do STF decide que é competência da Justiça do Trabalho julgar a ação que envolvia normas de medicina do trabalho.
9: Acordo entre CNJ e DPU visa proteger órfãos do feminicídio.
7: Quatro legendas exibem propaganda partidária nesta semana.
9: Boa noite, eu sou Marcela Luiza.
7: E eu sou Walter Lima.
9: É competência da Justiça do Trabalho julgar ação que envolva normas de saúde, higiene e medicina do trabalho.
7: O entendimento é da primeira turma do Supremo Tribunal Federal, Marta Ferreira.
24: O caso concreto envolve uma ação proposta pelo Ministério Público do Trabalho contra o Estado do Amazonas, cuja pretensão era observância e o cumprimento das normas de higiene e segurança dos trabalhadores vinculados ao Hospital Regional de Eirunepé. Em discussão, saber se é competência ou não da Justiça do Trabalho julgar esse processo. Mas a maioria da primeira turma entendeu que, em se tratando de ação que versa sobre o cumprimento de normas de saúde, higiene e medicina do trabalho, como é o caso do processo em análise, a competência é da Justiça do Trabalho, seguindo o voto do relator, o ministro Flávio Dino.
9: Em evento realizado no STF, no Dia Nacional da Defensoria Pública, o Conselho Nacional de Justiça e a Defensoria Pública da União assinaram um acordo para proteger órfãos do feminicídio.
7: O CNJ vai recomendar aos tribunais estaduais que comuniquem às defensorias a existência de filhos vítimas desse tipo de crime para agilizar o pagamento da pensão especial prevista em lei.
9: Para o presidente do STF e do CNJ, ministro Edson Fachin, a parceria é importante para garantir a proteção de crianças e adolescentes.
7: Fachin também destacou que o acordo vai ampliar mecanismos de busca ativa e de acolhimento institucional.
9: Prova obtida legalmente em ação civil pode ser usada em investigação criminal, mesmo com extinção do processo original, sem julgamento do mérito.
7: Esse posicionamento é do STJ. Fátima Uchoa.
25: Uma gestora de investimentos pediu compartilhamento com o inquérito da Polícia Federal de dados eletrônicos apreendidos em ação civil. Antes da efetivação da medida, a ação civil foi extinta sem resolução do mérito por ausência de interesse de agir. E o juízo criminal suspendeu o compartilhamento até uma definição final na esfera civil. A gestora impetrou o mandado de segurança, mas o TRF3 negou o pedido. No STJ, a maioria da sexta turma deu provimento ao recurso, considerando que a extinção da ação não torna automaticamente a prova inválida, já que não houve reconhecimento de ilicitude, nulidade ou irregularidade na obtenção do material. O voto que prevaleceu foi o do ministro Sebastião Reis Júnior.
9: Mais um dia de mutirão na Ilha do Marajó. Hoje foi no município de Melgaço.
7: Justiça do Trabalho leva serviços a moradores da região. Luma Soares.
26: Neste segundo dia, foram promovidas capacitações sobre combate ao trabalho escravo e exploração infantil, além de cursos de informática para estudantes da rede pública. com cerca de 28 mil habitantes e grandes desafios de infraestrutura, Melgaço recebe apoio da Itinerância, que oferece serviços de justiça, cidadania e saúde. Até sexta-feira.
9: Nesta semana, os partidos União Brasil, Movimento Democrático Brasileiro, Progressistas e Partido Socialista Brasileiro vão exibir propaganda partidária no rádio e na TV, entre as 19h30 e 22h30.
7: As inserções serão transmitidas na terça-feira, quinta e sábado. Estevam Furtado.
3: O MDB terá o maior tempo de exibição na semana, 7 minutos e meio no total. O PSB terá 4 minutos de propaganda, divididos entre quinta e sábado. O PP exibirá 3 minutos de propaganda na terça-feira. Já a União Brasil terá uma inserção de 30 segundos, também na terça. A propaganda partidária serve para que os partidos apresentem ideias, mostrem ações no Congresso e falem sobre temas políticos e sociais.
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9: Uma boa noite.
7: E até amanhã.
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10: Eu sou Paula Groba.
11: E eu sou Humberto Pinheiro.
10: E estes são os destaques de hoje do Jornal do Senado, que começa agora.
11: Davi Alcolumbre confirma a sessão do Congresso para analisar vetos que impedem repasses a municípios.
10: Projeto no Senado pode liberar fabricação de medicamentos como Monjaro pelo SUS.
11: No Senado, presidente do Banco Central defende mais autonomia e detalha ações em investigação sobre o Banco Master.
10: Boa noite.
11: Boa noite.
10: Em meio à pressão de prefeitos por mais verbas, o presidente do Congresso, Davi Alcolumbre, anunciou que vai convocar uma sessão conjunta para analisar vetos do presidente Lula que barram o repasse de recursos federais a municípios inadimplentes.
11: A medida pode beneficiar mais de 3 mil cidades. As informações com o repórter Márcio Maturana.
12: O presidente do Congresso, o senador Davi Alcolumbre, anunciou nesta terça-feira que vai convocar para os próximos dias uma sessão conjunta da Câmara e do Senado com a finalidade de analisar os vetos do presidente Lula ao projeto da Lei de Diretrizes Orçamentárias de 2025, que impedem mais de 3 mil municípios em dívida com a União de assinarem convênios para recebimento de recursos por meio de transferências voluntárias, programas, projetos ou emendas parlamentares. O presidente da Câmara dos Deputados, Hugo Mota, e o ministro das Relações Institucionais, José Guimarães, estavam ao lado de Davi no momento do anúncio.
13: Eu queria, Guimarães, com a compreensão do governo, e eu sei que nós teremos, e ao lado do presidente Hugo Mota, anunciar aqui na Marcha dos Prefeitos que nós vamos ainda hoje, eu e o presidente Hugo, os líderes congressuais, os líderes do governo, organizar rapidamente uma sessão do Congresso Nacional para que a gente possa analisar esses vetos, derrubar esses vetos e entregar para mais de 3 mil municípios a possibilidade de acessarem mais recursos do Estado brasileiro.
12: O anúncio foi feito durante a 27ª Marcha à Brasília em Defesa dos Municípios, conhecida como Marcha dos Prefeitos. O evento acontece até esta quinta-feira, dia 21, reunindo mais de 3 mil gestores municipais e outras autoridades. O objetivo principal do evento é discutir investimentos, repasses e demandas dos municípios no Pacto Federativo.
10: E o Senado avançou em uma proposta para reduzir as perdas de grãos e aumentar a capacidade de estocagem no campo.
11: A Comissão de Desenvolvimento Regional aprovou o projeto que cria o Programa de Armazenagem Rural, com financiamento para a construção de silos e armazéns nas propriedades. Repórter Maurício de Santi.
14: Com o objetivo de reduzir perdas na produção agrícola e melhorar a logística no campo, a Comissão de Desenvolvimento Regional aprovou uma proposta para ampliar a capacidade de armazenagem de grãos no país. O projeto prevê que 10% dos recursos dos fundos constitucionais do Norte, Nordeste e Centro-Oeste sejam destinados à construção de silos e armazéns dentro das propriedades rurais. O relator, senador Cid Gomes, do PSB do Ceará, afirmou que os debates na comissão mostraram a importância do investimento em armazenagem rural.
0: Nós entendemos que o projeto de lei número 1070 é uma iniciativa fundamental para o desenvolvimento do setor agrícola. A audiência pública e as sugestões legislativas revelaram que os bancos administradores dos fundos concessionais já perceberam a relevância da armazenagem rural.
14: A criação do programa de armazenagem rural, que tem como autora a senadora professora Dorinha Seabra, do União do Tocantins, segue agora para análise da Comissão de Assuntos Econômicos.
25: Em meio às investigações envolvendo o Banco Master, o presidente do Banco Central, Gabriel Galípolo, defendeu a atuação da instituição e cobrou do Senado a aprovação do projeto que garante mais autonomia financeira e orçamentária ao BC.
11: Galípolo participou nesta terça-feira de audiência na Comissão de Assuntos Econômicos. A reportagem é de Marcela Diniz.
15: Com 5 horas de audiência, Gabriel Galípolo falou desde políticas de juros até o escândalo do Banco Master. Sobre o caso, ele afirmou que o BC colabora com as investigações e agiu certo ao afastar os servidores Paulo Sérgio Souza e Beline Santana, suspeitos de atuar em favor do banqueiro Daniel Vorcaro.
16: Não cabe ao Banco Central julgar, vai ser a justiça que vai determinar o que realmente ocorreu. Mas os indícios em si já foram algo que foi muito grave e que causou uma grande sensibilização por parte de todos os servidores, eu inclusive ali.
15: Os senadores apontaram falhas na governança do Banco Central. Eduardo Braga, do MDB do Amazonas, citou a falta de avaliação de risco em movimentações financeiras atípicas.
17: Nós tomamos um tombo no fundo garantidor equivalente a 1/3 do que nós tínhamos de reserva, porque foi permitido exatamente que os ativos e aquisição nos últimos anos fosse feito fora da curva da média. E isso é responsabilidade do Banco Central.
15: Galípolo admitiu limitações operacionais. Disse que o Banco Central perdeu cerca de 1.200 servidores na última década, quando saltou o número de instituições a serem fiscalizadas. Ele pediu que o Senado aprove proposta que amplie a autonomia financeira e orçamentária do BC.
25: A senadora Tereza Leitão, do PT de Pernambuco, defendeu a aprovação do projeto que cria a Política Nacional de Minerais Críticos e Estratégicos. Segundo a parlamentar, o Brasil precisa transformar suas reservas minerais em vetor de desenvolvimento tecnológico, industrialização e fortalecimento da soberania nacional diante da crescente disputa internacional por terras raras e minerais estratégicos.
11: De acordo com Tereza Leitão, o país ocupa posição privilegiada no cenário global por concentrar uma das maiores reservas de terras raras do mundo. Ela ressaltou que o debate vai além da atividade mineradora e envolve temas como segurança energética, inovação tecnológica e autonomia econômica do Brasil.
18: Estamos legislando sobre a capacidade do Brasil decidir sobre seus próprios recursos naturais e de garantir que as riquezas nacionais beneficiem o povo brasileiro.
25: Já o senador Jaime Campos, do União de Mato Grosso, defendeu a criação de benefícios para estudantes que mantêm em dia os pagamentos do Fundo de Financiamento Estudantil, o FIES. O parlamentar reconheceu a importância da nova etapa do Desenrola, programa federal voltado também à renegociação de dívidas do FIES, mas afirmou que os alunos adimplentes também precisam ser valorizados e estimulados.
11: Jaime Campos anunciou que vai apresentar uma emenda à medida provisória do programa para criar uma política permanente de incentivo aos bons pagadores, com medidas como redução de juros e condições mais vantajosas de financiamento. Segundo o senador, a proposta busca tornar o FIES mais justo, reduzir o endividamento estudantil e reconhecer quem cumpre regularmente seus compromissos financeiros.
17: Cria uma política permanente de valorização dos bons pagadores por meio de incentivos financeiros, juros mais baixos e ampliação dos prazos, carências e mecanismos que preservam a adimplência dentro do programa. A lógica é simples. Além de ajudar quem está endividado, é justo também premiar quem cumpriu corretamente com suas obrigações.
25: A liberação do Monjaro para crianças e adolescentes com diabetes tipo 2 reacendeu o debate sobre o acesso a medicamentos usados também no tratamento da obesidade.
11: No Senado, um projeto autoriza a fabricação desses remédios pelo SUS, mesmo durante a vigência da patente. As informações com o repórter Márcio Maturana.
19: O Monjaro, nome comercial do medicamento emagrecedor que usa a substância tirzepatida, foi liberado para crianças e adolescentes a partir dos 10 anos que precisam tratar diabetes tipo 2. A decisão da Agência Nacional de Vigilância Sanitária, Anvisa, já foi publicada no Diário Oficial da União. O cirurgião especialista em emagrecimento, José Afonso Salé, disse à equipe da Rádio Senado que a novidade é bem-vinda para o tratamento de obesidade e diabetes, mas ressaltou que é preciso cuidado.
1: O diagnóstico precisa ser feito por equipe médica especializada, a recomendação da dose e o acompanhamento desse tratamento e os suportes nutricionais e suportes multivitamínicos são fundamentais.
19: O Senado analisa um projeto que permite ao governo autorizar a fabricação desse medicamento, mesmo que ele ainda esteja protegido por patente. A proposta prevê também a produção do remédio no Brasil e a ampliação do acesso ao tratamento da obesidade pelo Sistema Único de Saúde. A autora do projeto é a senadora doutora Eudócia, do PSDB de Alagoas.
4: A licença compulsória poderá ser adotada pelo Poder Executivo quando houver insuficiência de oferta, preços elevados e impacto relevante na saúde pública após análise da Anvisa.
19: Esse projeto precisa ser aprovado pela Comissão de Ciência e Tecnologia e pela Comissão de Assuntos Sociais antes de seguir para a votação na Câmara dos Deputados.
11: Com edição de Paulo Grova e trabalhos técnicos de João Lira, o Jornal do Senado fica por aqui. Acompanhe agora as notícias da Câmara dos Deputados. Boa noite.
25: Boa noite e até amanhã.
6: Jornal Câmara dos Deputados. Comissão aprova garantia de direitos para mulheres da pesca artesanal.
5: Projeto autoriza faixas para o transporte coletivo privado de passageiros.
6: Deputados comentam ações em defesa do fortalecimento dos municípios.
20: Boa noite. Luísa Canziani, do União do Paraná, defende o fortalecimento dos municípios e afirma que as transformações do país começam nas cidades. Segundo ela, saúde, educação, infraestrutura e segurança dependem de políticas públicas voltadas à realidade local.
6: Luísa Canziani acredita que o desenvolvimento nacional exige apoio aos pequenos municípios e destaca a importância da atuação municipalista. Ela também cita o avanço de obras de infraestrutura no interior do Paraná como exemplo de investimento que impacta diretamente a população.
20: Charles Fernandes, do PSD, celebra os 186 anos de emancipação política do município de Palmas de Monte Alto, na Bahia. O congressista destaca a história da cidade e sua importância como base para outros municípios vizinhos, como Guanambi.
6: Charles Fernandes saúda a população e a gestão de Palmas de Monte Alto, reconhecendo o município como polo agrícola e econômico regional

0: Marcelo Nilo, do Republicanos da Bahia, a população baiana enfrenta graves problemas nas áreas de emprego, educação e segurança pública. O deputado afirma que o estado vive uma das piores crises administrativas de sua história.
1: Marcelo Nilo chama a atenção ainda para a superlotação dos hospitais estaduais e relata que pacientes enfrentam condições precárias nos corredores das unidades de saúde. Segundo o parlamentar, falta sensibilidade e compromisso humanitário por parte do governo estadual.
0: Carla Dixon, do PL, cobra do governo do Rio Grande do Norte apuração sobre o surgimento de uma sigla associada à facção criminosa na região do Morro do Careca, ponto turístico localizado na praia de Ponta Negra, em Natal.
1: Carla Dixon avalia que o episódio expõe a fragilidade na proteção de áreas turísticas e ambientais do Rio Grande do Norte. Ela cobra do poder público estadual maior proteção a moradores e visitantes com medidas efetivas de segurança em locais que são símbolos do estado.
0: Valdenor Pereira, do PT, realça a pesquisa segundo a qual 67% dos baianos aprovam a gestão federal e 56% apoiam o governo da Bahia. Ele reforça também a tendência dos eleitores em votarem candidatos vinculados às atuais gestões, contra 10% de apoiadores da oposição.
1: Na visão de Valdenor Pereira, os dados refletem o reconhecimento dos avanços sociais e melhorias na qualidade de vida da população, alcançadas graças a políticas públicas e programas sociais. Ele se orgulha de fazer parte de um projeto que vem transformando a vida dos baianos.
0: Ícaro de Valmir, do Republicanos de Sergipe, homenageia a TV Atalaia pelos 51 anos de fundação, celebrados em 17 de maio. Ele reconhece o trabalho dos profissionais que mantêm a emissora próxima das comunidades, fortalecendo a democracia e contribuindo para a cidadania.
1: Capitão Alberto Neto, do PL do Amazonas, critica a política do governo federal para o setor elétrico. O deputado sustenta que, apesar de o país ter uma matriz elétrica majoritariamente renovável, ainda impõe custos aos consumidores por meio de subsídios e da contratação de energia mais cara.
0: Capitão Alberto Neto também questiona o uso de diesel para gerar energia no Amazonas, mesmo com a presença de grandes reservas de gás natural no estado. Ele alerta que o aumento da tarifa afeta famílias, comerciantes e produtores rurais, além de afastar investimentos externos.
1: Valmir Assunção, do PT, salienta a parceria entre os governos do estado e federal para fortalecer a agricultura familiar na Bahia. Ele destaca a entrega de 100 refrigeradores de leite e os 3 bilhões de reais investidos para a inclusão de povos tradicionais.
0: O deputado anuncia também a ordem de serviço para a pavimentação de 37 quilômetros da estrada que liga Uruçuca a Serra Grande, aguardada há 13 anos. Para Valmir Assunção, as ações criam oportunidades reais para fortalecer o povo baiano.
2: Agricultura.
1: Comissão da Câmara aprova a garantia de direitos para mulheres da pesca artesanal. A repórter Júlia Lopes tem mais detalhes.
3: A Comissão do Trabalho da Câmara dos Deputados aprovou um projeto que reconhece legalmente as mulheres que atuam na cadeia produtiva da pesca artesanal como trabalhadoras do setor. O objetivo é garantir acesso igualitário a direitos sociais e previdenciários. A pesca artesanal é exercida por pescadores e pescadoras profissionais de forma autônoma ou em regime de economia familiar, utilizando meios próprios de produção ou contratos de parceria com ou sem embarcações de pequeno porte. No texto, passam a ser reconhecidas como trabalhadoras da pesca artesanal as mulheres que atuam em atividades como preparo de redes, armadilhas e embarcações, captura, cultivo e manejo de organismos aquáticos, limpeza, salga e processamento do pescado e de seus derivados. Com a proposta, essas trabalhadoras poderão ter acesso a benefícios previdenciários como auxílio-doença, seguro-defeso e salário-maternidade. Atualmente, muitas delas não conseguem acesso aos direitos por não terem reconhecimento legal específico dentro da atividade. Para a relatora do projeto, deputada Rogéria Santos, do Republicanos da Bahia, a proposta representa um avanço na proteção social dessas mulheres.
4: Que apesar de trabalharem constantemente, elas não têm nenhum desses direitos. Exato, pelo simples fato de que a lei traduz o mar, o barco, a atividade que acontece dentro do mar. E quando você olha para elas, a atividade delas, a maioria delas acontece na terra, porque tem a ver com o beneficiamento em toda a cadeia produtiva.
3: A proposta que traz o reconhecimento legal para as mulheres que atuam na pesca artesanal está em análise na Comissão de Defesa

0: dos Direitos da Mulher. Da Rádio Câmara de Brasília, Júlia Lopes.
1: Cobalcini, do MDB de Santa Catarina, menciona projetos considerados prioritários para o agronegócio, incluindo propostas sobre o seguro rural, a tributação do arrendamento e o apoio às cooperativas. Ele pede que o parlamento avance em medidas que fortaleçam a produção e deem mais segurança ao setor.
2: Cobalcini diz que os produtores rurais precisam de respaldo diante dos desafios enfrentados no campo, como eventos climáticos, quebra de safra e dificuldades de infraestrutura. Ele reforça que o agronegócio precisa de respeito e liberdade para trabalhar.
3: Trabalho.
1: Bom, Gás do PT do Rio Grande do Sul critica a emenda ao projeto do fim da escala 6x1, que permite jornadas de até 52 horas semanais, além de adiar por até 10 anos a mudança no regime de trabalho. Ele aponta que as alterações descaracterizam a matéria original.
2: Bom, Gás defende a redução da jornada de 44 para 40 horas semanais, com escala 5x2, sem redução de salário. Ele afirma que o objetivo do fim da escala 6x1 é garantir mais tempo para convivência familiar, estudo, descanso e lazer, sem perda de direitos para os trabalhadores.
1: Socorro Nery, do PP do Acre, condena declarações feitas por vereadores de São Paulo contra professores em greve no município. A deputada afirma que a mobilização da categoria é legítima, porque cobra dignidade, reajuste salarial e respeito ao trabalho realizado nas escolas públicas.
2: Socorro Nery apresentou na Comissão de Educação uma moção de repúdio contra os responsáveis pelas ofensas. Ela ressalta que a liberdade de expressão não pode servir para humilhar trabalhadores da educação, nem para desqualificar a luta dos professores por melhores condições de trabalho.
3: Transportes.
1: Projeto que permite a utilização de faixas exclusivas para o transporte coletivo privado de passageiros avança na Câmara. O texto está na última etapa de análise na Comissão de Constituição e Justiça e a repórter Maria Neves tem os detalhes.
4: Aprovado na Comissão de Viação e Transportes, projeto que permite a utilização de faixas exclusivas no trânsito por transporte privado coletivo de passageiros está em análise na Comissão de Constituição e Justiça da Câmara dos Deputados. Para utilizar as faixas exclusivas, o veículo deve ter capacidade de transportar pelo menos 25 pessoas e contar com autorização do poder público. De acordo com o relator na Comissão de Viação e Transportes, deputado Ricardo Aires, do Republicanos do Tocantins, a proposta vai contribuir para a redução do número de veículos individuais nas vias públicas.
5: A gente está falando de assegurar maior fluidez no trânsito das grandes cidades. O que a gente quer é incentivar que aqueles que utilizam transporte coletivo de uma maneira em geral possam utilizar dessas faixas exclusivas para chegarem mais rápido ao seu destino, fazendo com que as faixas comuns sejam também alcançadas, liberando o trânsito para quem faz o seu uso do seu carro particular.
4: Autor do projeto, o deputado Guilherme Uchoa, do PSD de Pernambuco, argumenta que a lei da mobilidade urbana já permite que a regulamentação do transporte de cargas e de passageiros priorize os aspectos coletivos. Da Rádio Câmara de Brasília, Maria Neves.
2: Pompeu de Matos, do PDT do Rio Grande do Sul, cobra a continuidade das obras de duplicação da BR-386, conhecida como Estrada da Produção. O deputado demonstra preocupação com atraso no início das intervenções em dois trechos da rodovia que liga Porto Alegre às regiões norte e noroeste do estado.
1: Pompeu de Matos afirma que o pedido da concessionária para adiar o início das obras prejudica o desenvolvimento regional e compromete a segurança dos motoristas. O parlamentar informa que acionou a ANTT para cobrar esclarecimentos sobre o cronograma da duplicação.
3: Justiça.
2: Helder Salomão, do PT do Espírito Santo, questiona as explicações de lideranças da direita a respeito do financiamento para filmes sobre o ex-presidente Jair Bolsonaro. Ele salienta que o valor de R$ 134 milhões de reais exige investigação por superar o orçamento de produções reconhecidas internacionalmente.
1: Helder Salomão afirma que as justificativas apresentadas após a divulgação de conversas com o banqueiro Daniel Vorcaro não esclarecem o assunto. Ele argumenta que o caso reforça suspeitas suspeitas de irregularidades na transferência de recursos.
2: O Tony de Paula, do PSD do Rio de Janeiro, compara os impactos das declarações de diferentes candidatos à presidência da República sobre o mercado financeiro, para alertar a direita sobre o risco de derrota nas próximas eleições devido ao desgaste ético de suas lideranças.
1: O Tony de Paula menciona possíveis relações espúrias envolvendo lideranças do campo conservador com o aporte de R$2 bilhões de aposentados e pensionistas no fundo do Banco Master. Ele defende o afastamento da direita de figuras polêmicas para garantir seu projeto político.
2: Ana Paula Lima, do PT de Santa Catarina, avalia que áudios, negociações financeiras e transferências internacionais divulgados reforçam os vínculos entre integrantes da família Bolsonaro e o Banco Master.
1: A parlamentar sustenta que houve contradições de pessoas ligadas ao caso e critica a atuação de integrantes da oposição. Ana Paula Lima afirma ainda que os fatos revelados desmontaram narrativas anteriores sobre a ausência de relação de determinados políticos com Daniel Vorcaro.
2: Eli Borges, do Republicanos do Tocantins, conclama a sociedade a investigar o passado e a ficha limpa de todos os candidatos antes de decidir o voto nas eleições. Ele alerta contra mentiras em redes sociais e pediu que o cidadão não aceite frases prontas.
1: Para o deputado, o Brasil vive um tempo de injustiças e condenações advindas de versões distorcidas de fatos, enquanto recursos da saúde são desviados sem as devidas condenações. Eli Borges reforça que o poder emana do povo e que cabe aos eleitores decidirem os rumos do país.
2: Para Maria do Rosário, do PT do Rio Grande do Sul, novas revelações sobre o Banco Master apontaram vínculos entre integrantes da família Bolsonaro e Daniel Vorcaro. Segundo ela, áudios e movimentações financeiras reforçam suspeitas apuradas pelas autoridades.
1: Maria do Rosário também critica declarações de aliados políticos ligados ao caso e aponta contradições sobre pedidos de recursos e relações com o empresário investigado. Ela afirma ainda que os desdobramentos do caso enfraquecem versões apresentadas anteriormente.
2: Nelson Barbudo, do Podemos de Mato Grosso, defendeu a honra de líderes da direita contra ataques proferidos na tribuna da casa. Ele criticou ainda o silêncio da esquerda sobre denúncias de corrupção envolvendo o governo e afirmou que o país passa por uma crise econômica.
1: Nelson Barbudo alega que estatais como os Correios sofrem com a má administração. O congressista conclamou líderes religiosos a rejeitarem ideias progressistas que, segundo sua leitura, destroem famílias e a classe média nacional.
2: Alfredinho, do PT de São Paulo, rebate declarações do senador Flávio Bolsonaro sobre o caso envolvendo o Banco Master. Segundo o deputado, os desdobramentos das investigações indicam que envolvidos distorcem os fatos para confundir a opinião pública.
1: Alfredinho também questiona a falta de transparência em relação ao financiamento de uma produção cinematográfica sobre o ex-presidente Jair Bolsonaro. Para ele, as suspeitas enfraquecem o discurso de moralidade adotado pela oposição.
3: Segurança Pública.
2: Aloysio Mendes, do Republicanos do Maranhão, cobra do Senado a votação da proposta que reduz a maioridade penal no país. O deputado ressalta que a medida já foi aprovada pela Câmara e, segundo ele, atende a uma demanda da sociedade.
1: Para Aloysio Mendes, a legislação atual favorece a impunidade de adolescentes envolvidos em crimes violentos, como homicídios e estupros. O parlamentar argumenta que jovens com direito ao voto também devem responder criminalmente por seus atos.
3: Direitos Humanos.
2: Soraya Santos, do PL do Rio de Janeiro, destaca o Maio Laranja e alerta sobre o aumento do abuso infantil no país. Ela pede vigilância permanente de famílias, escolas e da sociedade na proteção das crianças que muitas vezes, pela tenra idade, não conseguem verbalizar a violência.
1: Segundo dados do Ministério da Justiça, nos três primeiros meses do ano, o Brasil registrou mais de 13 mil estupros de vulneráveis. Soraya Santos alerta que a maioria dos abusos ocorre nos círculos próximos da criança, tornando a infância um período marcado por dor e sofrimento.
3: Saúde.
2: Câmara aprova assistência especial para mães de recém-nascidos com deficiência. A repórter Sofia Peçanha explica quais as condições.
6: A Câmara dos Deputados aprovou o projeto que torna obrigatória a assistência especial fornecida às mães de recém-nascidos com deficiência ou doença crônica que exija um tratamento continuado. A proposta prevê que maternidades, casas de parto e hospitais da rede pública e privada forneçam orientações por escrito sobre os cuidados necessários com a criança e também uma lista de instituições instituições, associações e órgãos públicos especializados no atendimento a pessoas com deficiência ou patologias específicas. A relatora da proposta na Comissão de Defesa dos Direitos da Mulher foi a deputada Leda Borges, do Republicanos de Goiás. Ela destacou a importância do acesso à informação para as famílias.
7: Trata-se, sobretudo, da democratização do acesso às informações qualificadas sobre a deficiência ou patologia constatada na criança em tenra idade. Esse dado é fundamental, pois na maior parte dos casos, essa criança precisará de acompanhamento pelo resto da vida.
6: O autor do projeto original, o deputado Duarte Júnior, do Avante do Maranhão, afirma que o nascimento de uma criança com deficiência ou patologia crônica pode gerar um grande impacto emocional, físico e financeiro para a família, mas que a assistência especial a essas mães pode contribuir para a melhoria da qualidade de vida da criança e favorecer sua inclusão social. Durante a votação na Comissão de Constituição e Justiça, a relatora, a deputada Lindsay da Mata, do PSB da Bahia, afirmou que a medida pode trazer mais segurança às mães no momento do diagnóstico.
8: Isso vai dar mais segurança nesse momento de tanta fragilidade que a mãe passa com essa descoberta da dificuldade do seu filho, para que ela possa levá-lo a pessoas especializadas que possam realmente assegurar o tratamento dele e o apoio psicológico dela.
6: O projeto que obriga hospitais, maternidades e casas de parto, público e privados, a oferecer assistência especial a mães de recém-nascidos com deficiência ou doença crônica que exijam tratamento continuado, foi aprovado por todas as comissões da Câmara e será analisado agora pelo Senado. Da Rádio Câmara de Brasília, Sofia Peçanha.
3: Ciência e tecnologia.
1: Flávio Nogueira, do PT do Piauí, reproduz comunicado do Vaticano que defende a inovação tecnológica com a preservação da capacidade humana de pensar e refletir. Ele aponta que a primeira encíclica do Papa Leão XIV recoloca a dignidade humana no centro do debate sobre inteligência artificial.
2: Flávio Nogueira lembra que a Igreja Católica já se manifestou em outros momentos da história sobre mudanças que afetaram profundamente a sociedade, como durante a Revolução Industrial. Ele reforça que a inteligência artificial deve servir ao ser humano e não o contrário.
3: Votação.
1: A pauta da semana na Câmara inclui projetos que tentam conter a crise na alta dos combustíveis e também que aumentam as penas para vários crimes de natureza sexual previstos no Estatuto da Criança e do Adolescente.
2: A análise das propostas começou no final da tarde no plenário da Câmara. A edição de amanhã vai trazer detalhes sobre as votações.
1: Termina agora o Jornal Câmara dos Deputados com trabalhos técnicos de Everson Urani e apresentação de José Carlos Andrade e Márcio Aquilissardi. Uma boa noite para você.
2: Ótima.

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2: 20 horas e 1 minuto.
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0: 20h25.
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6: 20 horas e 36 minutos.
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